0: tempo para estudar, se divertir, cuidar da saúde e ver os filhos crescerem.
1: Hoje, o presidente comemorou a aprovação durante encontro com a presidente do Suriname e disse que é uma conquista da sociedade brasileira.
2: Quem sabe um dia a gente consiga fazer com que as pessoas trabalhem o suficiente para sobreviver, o suficiente para enriquecer a economia brasileira, mas o suficiente para que eles possam ser felizes no mundo do trabalho.
0: Durante o programa Bom Dia Ministro, produzido pela empresa Brasil de Comunicação, Paulo Pereira, do empreendedorismo, da microempresa e da empresa de pequeno porte, comentou um impacto sobre as mulheres.
3: Vou pegar um exemplo, as trabalhadoras domésticas, né, que vão ser muito afetadas pela escala 6x1. Nós temos 1,5 milhão de trabalhadoras domésticas. A mulher trabalha 6 dias, chega em casa, vai fazer o quê? Trabalhar. Cuidar dos filhos, cuidar da família. Então, o impacto sobre as mulheres, sobre os setores menos escolarizados, sobre os setores de menor renda é muito grande para que essas pessoas possam ter uma vida melhor, cuidar melhor das suas famílias e, como eu estava dizendo, estudar mais, empreender mais. É importante ressaltar isso, o impacto econômico vai ser bom para muitos segmentos. E aqueles segmentos que podem ter um impacto diferente, nós vamos cuidar, nós vamos achar soluções.
1: A proposta do fim da escala 6x1 segue agora para avaliação do Senado Federal.
0: Um passo inédito para o futuro dos povos indígenas no Brasil.
1: O presidente Lula sancionou agora há pouco a lei que cria a Universidade Federal Indígena, a primeira do país.
0: Com sede em Brasília, a nova universidade terá camping em diferentes regiões e vai oferecer cursos de graduação e pós-graduação.
4: Prevista para entrar em atividade no próximo ano, a UNINDI, Universidade Federal Indígena, será destinada a valorizar os saberes dos povos originários e práticas ancestrais. O ministro dos Povos Indígenas, Eloy Terena, é formado em Direito e diz que a Universidade Federal é um sonho de lideranças indígenas visionárias. Ele relata que a iniciativa será o maior investimento na escolarização dos povos indígenas.
5: A universidade será composta por indígenas em seus quadros e irá retratar essa pluridiversidade étnica que é o nosso país.
4: A Universidade Federal Indígena atenderá inicialmente 2.800 estudantes. A sede será em Brasília, mas unidades descentralizadas serão construídas em outras regiões do Brasil de acordo com a demanda e concentração dos povos indígenas. O ensino será voltado para a formação nos níveis de graduação e pós-graduação. Os cursos terão ênfase em gestão ambiental e territorial, políticas públicas, sustentabilidade socioambiental, línguas indígenas, saúde, direito, agroecologia, engenharias e tecnologias e formação de professores. Para o presidente Lula, o Brasil não pode abrir mão dos saberes milenares dos indígenas.
2: Aos poucos a gente vai ensinando o mundo a compreender que é possível, de forma civilizada, a gente garantindo a todos aqueles que habitam o planeta a ter os seus direitos. E a gente não pode prescindir do conhecimento milenar que os povos indígenas acumularam ao longo de tanto tempo nesse país e no mundo. Cabe agora ao Estado brasileiro pegar o prédio, prepará-lo para que a gente possa, no menor prazo de tempo, fazer uma festa com os novos alunos que vão entrar.
4: A UNINDI vai contribuir para a formação de profissionais especializados em educação intercultural e garantir a preservação das 274 línguas faladas pelos 305 povos indígenas do Brasil. Reportagem Graziele Bezerra.
0: O presidente Lula recebeu hoje a presidente do Suriname, Jennifer Gerling-Simons.
1: No encontro, os dois líderes assinaram acordos de cooperação e se comprometeram a estreitar laços entre os países.
6: Durante visita oficial, a presidente do Suriname, Jennifer Gerling-Simons, chegou ao Brasil acompanhada de mais 5 ministros. Durante encontro com o presidente Lula, os líderes assinaram 13 acordos de cooperação em áreas como defesa, segurança pública, comércio, energia e proteção da Amazônia. O Suriname vive um momento de crescimento econômico após a descoberta de grandes reservas de petróleo e gás natural. Lula afirmou que o Brasil quer ampliar ainda mais o comércio bilateral. Mesmo com um crescimento de 25% desde 2023, o presidente afirmou que ainda existe potencial para esse aumento.
2: Como vocês agora vão se transformar em grandes produtores de petróleo, a Petrobras pode trabalhar com vocês, aí a gente vai poder equilibrar a balança comercial, porque nós vamos importar um pouco de petróleo de vocês para compensar a nossa colaboração com o Suriname.
6: Na área ambiental, os dois países pretendem ampliar ações conjuntas de combate ao desmatamento e ao crime organizado na Amazônia, como afirmou o presidente Lula.
2: Estamos unindo esforços regionais no enfrentamento ao narcotráfico, ao tráfico de drogas, pessoas e armas de fogo. O novo acordo com a Polícia Federal vai ampliar nossa cooperação no combate a ilícitos transnacionais, com destaque aos crimes ambientais e de mineração.
6: Os governos também assinaram acordos para ampliar as conexões aéreas e marítimas entre os dois países e avançar no chamado Anel das Guianas, projeto de integração regional que liga o norte do Brasil aos países vizinhos da região amazônica. Reportagem Raquel Mariano.
0: Quase 60 mandados de busca e apreensão foram cumpridos hoje na Operação Fluxo Oculto.
1: A ação conjunta entre o governo do Brasil e estados tem como objetivo desmantelar fraudes e lavagem de dinheiro no setor de combustíveis.
7: Nesta nova fase da Operação Carbono Oculto, foram cumpridos 59 mandados de busca e apreensão em 5 estados: São Paulo, Paraná, Mato Grosso do Sul, Minas Gerais e Rio de Janeiro. A ação, batizada de Fluxo Oculto, contou com a participação de órgãos federais e estaduais. O alvo é um esquema criminoso no setor de combustíveis, envolvendo fraudes, sonegação e lavagem de dinheiro. As investigações identificaram 6 novas fintechs, empresas voltadas para serviços financeiros digitais, que, na verdade, operavam como bancos paralelos das organizações criminosas. O ministro da Fazenda, Dario Durigan, destacou a grande movimentação financeira das fintechs no esquema.
8: Uma movimentação total de 26 bilhões de reais em 6 fintechs nos últimos anos, o que acende um sinal de alerta para os órgãos de inteligência, que a gente espera avançar no combate ao crime organizado, da maneira que importa, da maneira inteligente, que é fazendo asfixia financeira.
7: Em outra frente de atuação, os agentes cumpriram mandados contra empresas e pessoas que atuavam na adulteração de combustíveis. Somente com um esquema que utilizava nafta petroquímica, os prejuízos aos cofres públicos atingem a marca de 200 milhões de reais em 2 anos. De acordo com o diretor da Agência Nacional do Petróleo, Gás Natural e Biocombustíveis, Júlio Nishida, a operação vai impedir que milhões de litros de gasolina adulterada sejam repassados aos consumidores.
9: A Agência Nacional do Petróleo, em etapas anteriores, interditou e apreendeu pouco mais de 2,5 milhões de litros de gasolina adulterada com essa nafta, e com o trabalho de hoje a gente impede de outro quantitativo igualmente danoso chegar ao consumidor, chegar à sociedade, em fraudes que envolvem qualidade, dano ao consumidor, dano ao erário, lavagem de dinheiro e vários outros danos à sociedade.
7: Participam da Operação Fluxo Oculto 135 servidores da Receita Federal, além de dezenas de servidores dos órgãos parceiros. Com locução de Graziela Mendonça, reportagem Gabriela Noronha.
0: Em 2015, com o rompimento da barragem do Fundão em Mariana, Minas Gerais, despejou-se resíduos tóxicos e lama no Rio Doce, contaminando a água em Minas Gerais e no Espírito Santo.
1: Desde então, a água do rio vem sendo monitorada. Inicialmente, esse trabalho era feito pela Fundação Renova, que foi extinta em 2024.
0: Agora, com o novo acordo do Rio Doce, o monitoramento passa a ser feito pela FUNASA, a Fundação Nacional de Saúde, ligada ao Ministério da Saúde.
1: Esse mês, a FUNASA começou a segunda etapa de verificação e testagem da qualidade da água em 173 pontos dos dois estados.
0: Mais cedo, nós conversamos com Lenildo Moraes, presidente da Fundação, sobre esse trabalho e também sobre a segurança hídrica proporcionada pelo programa Cisternas, na região do semiárido brasileiro. Acompanhe.
1: Presidente Lenildo Moraes, um prazer ter o senhor com a gente aqui na Voz do Brasil. Vamos começar falando do trabalho que a FUNASA vem desempenhando no monitoramento da qualidade da água do Rio Doce. Isso é necessário ainda por causa das consequências do rompimento da barragem do Fundão em Minas Gerais em 2015. Como é que é feito e onde é feito esse monitoramento?
10: Boa noite a todos os ouvintes da Voz do Brasil, boa noite Mariana, boa noite Luciano Seixas. Olha, a Operação FUNASA presente no Rio Doce começou com três frentes simultâneas, né? De monitoramento da qualidade da água em 32 municípios de Minas Gerais e do Espírito Santo. A operação começou com 173 pontos de monitoramento ao longo da bacia do Rio Doce. É importante dizer que a primeira frente foi no município de Mariana e no Vale do Aço. A segunda percorreu cidades do meio do Rio Doce e da divisa entre Minas Gerais e Espírito Santo, incluindo o governador Valadares, conselheiro Pena, Resplendor e Aimorés. E a terceira e última frente foi nos municípios capixabas, lá no Espírito Santo, com coletas em Aracruz, Linhares, Colatina, São Mateus, Conceição da Barra e Marilândia. A FUNASA disponibilizou a nossa equipe, né? Três unidades móveis, junto com as equipes, para coleta da qualidade, né? Identificar a qualidade da água, além de carros, apoio de equipes técnicas especializadas. Os laboratórios móveis permitiram a realização de análises físicas e químicas e microbiológicas, né? Isso foi importante, porque a partir daí nós podemos identificar a real qualidade, né, e necessidade de futuras ações que a gente precisa fazer a partir dessas análises.
0: Presidente, quando é que os resultados desse monitoramento serão divulgados, especialmente para as comunidades atingidas pela contaminação lá de 2015?
10: As análises já estão em fase final de análise, né? Devemos entregar nos próximos dias. Mais tardar a próxima semana, nós já estaremos com todos esses dados monitorados para que a gente possa apresentar para toda a sociedade.
1: E esse monitoramento, ele vai ser permanente, presidente? Como é que vai ser a periodicidade desse acompanhamento?
10: Vai ser permanente. Nós já temos um acordo de cooperação técnica assinado com a AGESUS, que é a Agência Brasileira de Apoio à Gestão do SUS, e ele vai permitir que o governo, através da FUNASA, Fundação Nacional de Saúde, através de seus técnicos, possa fazer esse monitoramento de forma permanente.
0: E existe um outro trabalho desempenhado também pela FUNASA em relação à segurança hídrica, que é o programa Cisternas. Como é que ele atua para garantir água para as famílias de regiões secas ou semiáridas?
10: A iniciativa permite acesso regular à água potável para consumo humano por meio da captação e armazenamento da água da chuva. É importante que as populações do semiárido que estão nos escutando já sabem como funciona. Então, na realidade, nós, na prática, o programa ele funciona como uma instalação de reservatórios, né? Os reservatórios têm capacidade de 16 mil litros conectados aos telhados das residências, né? Então, nos períodos das chuvas, a água é captada, filtrada e armazenada para ser utilizada nos meses de estiagem.
1: O presidente, quantas famílias já são atendidas pelo programa atualmente? Há previsão dele ser ampliado?
10: Olha, nós estamos atendendo agora 20.976 famílias, quase 21 mil famílias. E a ideia é que a gente faça essa ampliação ainda, tá certo? Os estados beneficiados nessa primeira etapa são Bahia, Ceará, Minas Gerais, Paraíba, Pernambuco, Piauí, Rio Grande do Norte e Sergipe, né? Os investimentos chegam a 250 milhões de reais.
0: E quais são os critérios de seleção das famílias atendidas pelo programa de cisternas?
10: Olha, boa pergunta, Luciano. Olha, o edital estabelece alguns critérios obrigatórios para participação. Por exemplo, as famílias precisam viver em comunidades rurais do semiárido, não ter acesso regular à água potável por rede de abastecimento e não ter sido atendido por programas de cisternas. Além, é claro, das residências ter as condições mínimas para instalação do equipamento. Telhado adequado, a captação da água e da chuva, é importante que se tenha espaço suficiente no meio do terreno, né, para poder ter essas condições técnicas necessárias. Outro dado importante é que os critérios são situação de vulnerabilidade social, a pessoa tem que estar inscrita no CadÚnico único. As famílias chefiadas por mulheres têm prioridades. A presença de pessoas com deficiência também. Se é um deficiente na família, um deficiente físico, no núcleo familiar, tem prioridade também. E, obviamente, e um dado muito importante, que está se dando como prioridade também as populações de comunidades quilombolas.
1: Agora, presidente, as famílias que tiverem interesse em receber esses equipamentos, elas devem fazer o quê? Procurar a prefeitura, a FUNASA diretamente, preencher um cadastro? Como é que funciona?
10: Olha, essas 20.976 cisternas já foram feitas a partir de um critério já estabelecido pela FUNASA. A prefeitura fez o levantamento inicial e também a superintendência, né, da FUNASA, e as pessoas agora devem procurar a prefeitura para poder saber quais os locais. A prefeitura previamente já tem todas as comunidades que vão ser beneficiadas. E nós da FUNASA também. Nós vamos divulgar todas as comunidades que foram pré-selecionadas pelas prefeituras.
0: Muito bem, nós conversamos com o presidente da FUNASA, a Fundação Nacional de Saúde, Lenildo Moraes. Muito obrigado por sua entrevista aqui, a Voz do Brasil.
10: Obrigado, Mariana. Obrigado, Luciano. Boa noite a todos os ouvintes da Voz do Brasil.
1: O Ministério da Previdência Social e o INSS realizam nesse fim de semana um grande mutirão para atendimentos em diversas regiões do país.
0: São mais de 59 mil vagas destinadas a perícias médicas e avaliações sociais do INSS. As etapas obrigatórias para concessão de benefícios previdenciários e assistenciais.
1: O secretário de Regime Geral de Previdência Social, Benedito Brunca, disse que o tempo de espera vem caindo e destacou a importância do agendamento.
11: No Brasil, o tempo médio de espera no mês de abril estava em 40 dias. Na parcial que tiramos esta semana, esse tempo médio já caiu para 30 dias, o que é uma evolução de 10 dias. É importante que as pessoas que estão aguardando os atendimentos possam entrar em contato ou com o 135 ou no próprio aplicativo do meu INSS para poder fazer a confirmação e antecipar seu atendimento, porque isso vai abreviar o tempo da decisão do seu benefício.
0: Hoje, dia 28 de maio, é comemorado o Dia Internacional da Dignidade Menstrual.
1: No Brasil, dados do IBGE indicam que 15% das adolescentes deixaram de ir ao menos um dia na escola por falta de absorvente.
0: Para tentar mudar essa realidade, o governo do Brasil promove o Programa de Proteção e Promoção da Saúde Menstrual.
1: Em 2 anos, mais de 3 milhões de pessoas foram beneficiadas com itens de higiene e ações educativas.
12: A mineira Mariana Soares conta que menstruou pela primeira vez aos 13 anos de idade e desde então sintomas como fortes dores e enjoo são comuns para ela. Hoje, aos 22 anos, ela luta para que mais mulheres possam falar sobre saúde menstrual.
13: Eu sei que tem muitas vozes de meninas que sofrem como eu, mas não têm a oportunidade de às vezes saber que ela pode viver melhor. Isso é um direito nosso.
12: Combater preconceitos e tabus é um dos objetivos do festival Alana Ideia Fest 2026 para tratar sobre dignidade menstrual e proteção de meninas e adolescentes, como explica a diretora executiva do Alana, Flávia Dória.
14: 6 entre cada 10 meninas têm a rotina escolar abalada por essas dores menstruais e 4 em cada 10 meninas chegam a faltar na escola pelo menos uma vez por mês por causa dessas dores, que muitas vezes são incapacitantes. A gente precisa falar sobre isso.
12: A programação faz parte das ações do Dia Internacional da Dignidade Menstrual, comemorado nesta quinta-feira. Desde 2023, o governo do Brasil distribui de forma gratuita absorventes por meio do Programa de Proteção e Promoção da Saúde Menstrual. Em 2 anos, mais de 500 milhões de unidades já foram distribuídas, de acordo com a Coordenadora Geral de Atenção à Saúde das Mulheres do Ministério da Saúde, Mariana Seabra, além do fornecimento de produtos, ações educativas.
15: O programa tem o eixo de dispensação desses absorventes, né? Através do programa Farmácia Popular. E hoje é possível retirar essas autorizações para as beneficiárias que são inscritas no Cade Único através do aplicativo Meu SUS Digital. A segunda forma é através do programa Pé de Meia e a terceira forma é justamente na Unidade Básica de Saúde, onde além da autorização, ela vai poder também ter todo o leque de informações.
12: Lembrando que o absorvente é é distribuído de forma gratuita e o benefício é destinado a pessoas com idade entre 10 e 49 anos, inscritas no CadÚnico e com renda mensal de até R$ 218,00, estudantes da rede pública de baixa renda e pessoas em situação de rua. Reportagem Gabriela Noronha.
0: Amanhã é o último dia para fazer a declaração do imposto de renda.
1: A Receita Federal já recebeu mais de 37 milhões de declarações e a expectativa é chegar a 44 milhões de documentos.
0: Quem entregar fora do prazo estará sujeito à multa.
1: E essas foram as notícias do Governo do Brasil.
0: Uma realização da Secretaria de Comunicação Social da Presidência da República.
1: Com produção da empresa Brasil de Comunicação.
0: Fique agora com as notícias do Poder Judiciário e do Congresso Nacional. Boa noite.
1: Boa noite para você e até amanhã.

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2: STF homologa acordo para viabilizar operação de crédito ao BRB.
3: STJ define que qualificadora de violência de gênero também se aplica a agressões contra a mulher em relação homoafetiva.
2: Semana na conciliação. Trabalhadores de empresa de tratamento de água e saneamento de Campinas fecham um acordo de mais de 7 milhões de reais.
3: Boa noite, eu sou Marcela Luiza.
2: E eu sou Walter Lima.
3: O Supremo Tribunal Federal homologou nesta quinta-feira um acordo entre a União, o Governo do Distrito Federal, o Banco Central e o Banco de Brasília para viabilizar uma operação de crédito destinada ao reforço financeiro do BRB.
2: A decisão foi tomada durante a audiência de conciliação conduzida pelo ministro Luiz Fux. Marcelo Della Libera.
4: O acordo permite que o Distrito Federal contrate um empréstimo junto ao Fundo Garantidor de Crédito para capitalizar o banco. A operação terá garantia de um sindicato de bancos e contra-garantia vinculada às verbas do Fundo de Participação dos Estados e do Distrito Federal e do Fundo de Participação dos Municípios.
3: O Comitê Nacional de Inteligência Artificial no Judiciário aprovou duas medidas para ampliar a segurança da inteligência artificial usada pela Justiça.
2: Coordenada pelo Conselho Nacional de Justiça, a manifestação técnica validou os riscos de inserção de comandos escondidos em documentos processuais e instituiu um Programa Nacional de Segurança para capacitação e com suporte e prevenção de riscos.
3: A manifestação técnica é a primeira medida nacional de orientação sobre o tema e deve ser submetida ao plenário do Conselho.
2: As medidas fazem parte das prioridades definidas pela gestão 2025-2027, coordenada pelo presidente do CNJ e do STF, ministro Edson Fachin.
3: Qualificadora de lesão corporal praticada contra a mulher pela condição do sexo feminino também se aplica em relação homoafetiva entre mulheres.
2: Essa é a conclusão do STJ. Fátima Uchoa.
5: Uma mulher foi acusada de insultar e agredir fisicamente a ex-companheira por ciúmes. O Ministério Público ofereceu denúncia por lesão corporal qualificada, considerando que a agressão foi cometida contra a mulher pela condição do sexo feminino e no âmbito doméstico. A Justiça de Santa Catarina condenou a acusada só pelo crime de lesão corporal em contexto doméstico. Já a sexta turma do STJ deu provimento ao recurso especial do MP. Segundo o ministro relator Rogério Schietti Cruz, basta o vínculo doméstico familiar ou de afetividade e a condição de mulher da vítima para aplicação do sistema protetivo, sendo presumidas a vulnerabilidade e, consequentemente, a motivação de gênero.
3: Trabalhadores de empresa de tratamento de água e saneamento de Campinas fecham acordo de mais de 7 milhões de reais.
2: A conciliação foi fechada durante a Semana Nacional da Conciliação Trabalhista. Rafael Oliveira.
6: O acordo encerra uma ação coletiva de 2018 sobre gratificação paga a motoristas da Sanasa, empresa de economia mista de tratamento de água e saneamento de Campinas. 54 trabalhadores vão receber mais de 7 milhões de reais em valores líquidos. O acordo também prevê o recolhimento de 600 mil reais em FGTS e 2 milhões de reais em encargos previdenciários para a União. As negociações vinham sendo realizadas desde o início do ano.
3: Justiça recebe denúncia contra organização criminosa internacional por garimpo ilegal em Roraima.
2: Na ação, o MPF pede a condenação dos 6 integrantes do grupo e fixação de, no mínimo, 200 mil reais em multa por danos morais coletivos. Vanessa Pereira.
7: Segundo a denúncia, o grupo negociava ouro e diamantes extraídos ilegalmente no Brasil e no exterior, usando contatos e negociações no Peru para comercializar os minerais sem autorização. As investigações apontam investimento de 350 mil reais na compra de ouro e negociações de pedras avaliadas em mais de 100 mil dólares. O MPF pede a condenação dos 6 acusados por exploração ilegal de recursos minerais da União, organização criminosa transnacional, contrabando e lavagem de dinheiro, além de multa mínima de R$200 mil por danos coletivos e sociais.
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7: Dos 6 acusados por exploração ilegal de recursos minerais da União, organização criminosa transnacional, contrabando e lavagem de dinheiro, além de multa mínima de R$200 mil por danos coletivos e sociais.
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0: Eu sou Paula Groba.
1: E eu sou Ricardo Nakaoka.
0: E estes são os destaques de hoje do Jornal do Senado, que começa agora.
1: Senado aprova retomada de benefícios fiscais para o terceiro setor e isenção de IPI para pessoas com deficiência.
0: Escala 6x1, Senado vai analisar proposta aprovada pela Câmara.
1: Segue para sanção presidencial política nacional para estudantes com superdotação.
0: Boa noite.
1: Boa noite.
0: Hospitais filantrópicos, entidades assistenciais e organizações sociais podem voltar a ter acesso a benefícios tributários suspensos nos últimos anos. O Senado aprovou um projeto que retoma incentivos fiscais para instituições do terceiro setor e também garante a isenção do IPI na compra de veículos por pessoas com deficiência.
1: A proposta segue agora para análise da Câmara dos Deputados. Mais informações com o repórter Alexandre Campos.
2: Os benefícios referentes ao imposto sobre a renda das pessoas jurídicas, contribuição social sobre o lucro líquido e COFINS, atualmente assegurados por uma lei complementar apenas às organizações da sociedade civil de interesse público e organizações sociais, vão se estender também a todas as entidades do terceiro setor, como afirmou a relatora do projeto, senadora professora Dorinha Seabra, do União do Tocantins.
3: Infelizmente, no formato que está hoje, a PAIS e outras instituições já consolidadas na área social perderiam esse benefício.
2: O texto aprovado ainda reverteu outras reduções de benefícios. Um incentivo que passará a valer se a proposta virar lei será o referente à doação ou destinação para patrocínio de parte do imposto de renda devido por empresas para projetos esportivos, culturais e sociais, como os voltados para crianças, adolescentes e idosos. Também foi retomada a isenção total de IPI na compra de veículos por pessoas com deficiência.
0: E os municípios com pendência fiscal já estão autorizados a receber recursos de emendas parlamentares. A publicação que garante essa mudança já saiu no Diário Oficial.
1: Esse e outros dispositivos tinham sido vetados pelo presidente Lula, mas o veto foi derrubado pelo Congresso. Repórter Marcela Diniz.
4: Com a promulgação de 4 dispositivos da Lei de Diretrizes Orçamentárias de 2026, que tiveram veto presidencial derrubado pelo Congresso, ficam permitidas doações de bens e valores no chamado defesa eleitoral, que começa 3 meses antes e vai até o final das eleições. Outro dispositivo autoriza municípios de até 65 mil habitantes que tenham pendências fiscais a celebrar convênios com o governo federal, receber recursos de programas e ter acesso a emendas parlamentares. Na sessão que derrubou o veto, o presidente do Congresso, senador Davi Alcolumbre, assinalou que essas demandas fizeram parte da marcha dos prefeitos à Brasília.
5: São estradas, são rodovias, são escolas, são unidades de saúde, são creches, são praças, enfim, são obras muito relevantes para os municípios brasileiros.
4: As outras 2 regras reinseridas na LDO autorizam o uso de recursos da Lei Orçamentária Anual em despesas que estão fora da competência da União e são relativas à malha hidroviária brasileira e à construção e manutenção de rodovias estaduais e municipais destinadas à integração de modais de transporte ou ao escoamento produtivo.
0: Você sabe o que é ludopatia?
1: Ludopatia é o vício em jogos de azar. Essa compulsão provoca perda de controle, endividamento e impactos graves na vida familiar e emocional dos apostadores.
0: Muita gente vem se conscientizando de que essa atividade pode ser destruidora. Em meio ao avanço das bets no país, mais de 570 mil brasileiros já recorreram à plataforma de autoexclusão criada pelo Ministério da Fazenda para bloquear voluntariamente o próprio CPF em sites regularizados.
1: O crescimento do endividamento de famílias por conta do vício em jogos acendeu o alerta no Senado. Os detalhes com o repórter Rodrigo Rezende.
6: Pelo menos 570 mil pessoas já fizeram cadastro na plataforma de autoexclusão para acesso a sites de apostas. O sistema do Ministério da Fazenda traz a possibilidade do bloqueio voluntário em todas as bets legalizadas no Brasil. De acordo com o Ministério, do total de cadastrados, 207 mil usuários apontaram a perda de controle sobre o jogo e os impactos na saúde mental como principais motivos para a autoexclusão.

0: O vício em jogos de azar, conhecido como ludopatia, atinge milhares de brasileiros, como alerta o senador Humberto Costa, do PT de Pernambuco.
1: Dados da Organização Mundial da Saúde apontam que a taxa de dependência em jogos de azar pode variar de 1 a 3% da população adulta. Se aplicarmos essa proporção ao Brasil, estamos falando de até 4 milhões de brasileiros já em situação clínica de vício.
0: Caso você deseje bloquear o seu próprio acesso aos sites e sistemas regularizados de apostas no Brasil, basta acessar autoexclusãoapostas.fazenda.gov.br. Lembrando que o exclusão é sem o tio. Você deve ter uma conta gov.br para fazer a solicitação e seu CPF será bloqueado em todas as casas de apostas.
2: Secas mais severas, chuvas intensas e eventos climáticos extremos podem marcar os próximos meses no Brasil com o fortalecimento do fenômeno El Niño.
3: Diante do risco de impactos na agricultura, no abastecimento de água e até no aumento de desastres naturais, o Senado reuniu hoje no plenário autoridades e especialistas para discutir medidas de prevenção e preparação. Os detalhes com o repórter Márcio Maturana.
4: O climatologista Carlos Nobre alertou que para este ano se espera uma intensidade maior.
5: Agora, maio, junho, julho, já temos 92% de probabilidade de começar um El Niño. E outubro, novembro e dezembro desse ano, a probabilidade é 98% desse El Niño ser forte ou muito forte. Então, nós temos que nos preparar muito.
4: O senador Hamilton Mourão, do Republicanos do Rio Grande do Sul, disse que é preciso aprimorar o Plano Nacional de Proteção e Defesa Civil de 2012, tornando obrigatórias simulações anuais nos municípios.
6: Se não treinar, nós não vamos conseguir executar na hora que a catástrofe acontecer.
4: O senador Hermes Klan, do PL de Santa Catarina, acredita que o trabalho do Senado para fortalecer o planejamento dos municípios em áreas de risco é fundamental, mas não é suficiente.
7: Muitos municípios brasileiros, especialmente os menores, não têm estrutura técnica, equipe permanente ou capacidade de acessar recursos federais com rapidez. O município sofre a tragédia, mas o sistema público só chega depois da água baixar. Enquanto isso, seguimos repetindo o ciclo: desastre, reconstrução, novo desastre.
4: A sessão de debates foi pedida por todos os líderes partidários, com primeira assinatura de Esperidião Amin, do PP de Santa Catarina.
2: E a proposta que acaba com a escala 6x1 foi aprovada na Câmara dos Deputados na noite de ontem. O próximo passo agora é a análise dessa PEC pelo Senado.
3: Senadores, no entanto, divergem sobre a PEC, que garante aos trabalhadores 2 dias de descanso semanal remunerado. A proposta divide opiniões entre parlamentares e setores da economia. O repórter Douglas Castilho tem mais informações.
8: Uma das vozes contrárias à redução da escala 6x1 para de 5x2 foi o senador Oriovisto Guimarães, do PSDB do Paraná. Segundo ele, trata-se de uma medida demagógica.
9: O Brasil já tem o maior Bolsa Família de toda a história. Já tem auxílio gás, já tem benefício de prestação continuada. Não tem cabimento. Não houve aumento de produtividade. Não houve investimento em máquinas.
8: Mas o senador Irajá, do PSD do Tocantins, destacou que a nova jornada é uma tendência internacional fruto justamente da modernização tecnológica.
10: Se a tecnologia já flexibilizou a jornada de 40 horas para os setores corporativos de tecnologia, é um contrassenso condenar o trabalho do comércio a um modelo rígido de aprisionamento de 6 dias por semana.
8: O senador Hamilton Mourão, do Republicanos do Rio Grande do Sul, considera a medida uma intervenção indevida do Estado.
11: Então, se eu vou trabalhar 1 dia, 2 dias, 3 dias, 4 dias, 5 dias, 6 dias, 7 dias, é uma decisão minha numa negociação com aquele que está me contratando.
8: O senador Rogério Marinho, do PL do Rio Grande do Norte, concorda com a livre escolha e apresentou uma nova PEC que será analisada pelo Senado em conjunto com o fim da escala 6x1. A proposta prevê a negociação entre trabalhador e patrão quanto à quantidade de horas trabalhadas e o pagamento proporcional às horas efetivamente cumpridas.
3: Com edição de Paulo Agroba e trabalhos técnicos de João Lira, o Jornal do Senado fica por aqui. Acompanhe agora as notícias da Câmara dos Deputados. Boa noite.
2: Boa noite e até amanhã.

0: Parlamentares reduzem a jornada de trabalho semanal para 40 horas.
1: Proposta votada estende imunidade tributária de entidades religiosas.
0: Plenário amplia incentivos para a indústria brasileira de fertilizantes.
1: Cobertura de mais doenças com teste do pezinho avança na Câmara.
0: Boa noite. A Câmara examina projeto que organiza a ampliação do número de doenças que poderão ser detectadas pelo teste do pezinho. Vamos ouvir a reportagem de Maria Neves.
2: A Comissão de Saúde da Câmara dos Deputados aprovou o projeto que estabelece os prazos para ampliação dos problemas de saúde incluídos no teste do pezinho. Uma lei de 2021 lista 13 doenças a serem detectadas no exame. A legislação determina ainda que o Programa Nacional de Triagem deve ampliar a testagem em 5 etapas, mas não estabelece a data para início de cada fase. Hoje, o Sistema Único de Saúde testa os recém-nascidos apenas para as 7 condições previstas na primeira fase, que inclui hipotiroidismo, toxoplasmose e hiperplasia adrenal. Pelo texto aprovado, a segunda etapa de ampliação do teste do pezinho, que inclui a detecção de doenças raras genéticas e metabólicas, deverá estar em vigor até 2027. As demais etapas deverão ser implantadas a cada 2 anos depois de concluída a segunda fase. A relatora, a deputada Rosângela Moro, de São Paulo, ressalta que a triagem neonatal é uma das formas mais eficazes de prevenção em saúde infantil. Ela lembra que a detecção precoce de enfermidades permite intervenções terapêuticas antes da manifestação de sintomas.
3: A triagem, ela faz o diagnóstico de doenças antes mesmo delas se manifestarem. É extremamente importante que as mães exijam, levem os seus neonatos para fazer a triagem neonatal. Quanto antes diagnosticado, você trata, até impede o desenvolvimento da doença. Um dos exames, por exemplo, ele impede o retardo mental das crianças, se for diagnosticado e tratado como dentro do devido prazo.
2: Ao apresentar o projeto, o deputado Eduardo da Fonte, do PP de Pernambuco, afirmou que as doenças raras atingem cerca de 13 milhões de pessoas no Brasil. Segundo o parlamentar, 75% dos acometidos por essas enfermidades são crianças e 30% delas morrem antes dos 5 anos de idade. Na opinião do deputado, ainda que as doenças raras não tenham cura, a detecção precoce é importante porque permite o tratamento adequado que reduz as complicações e o risco de morte. A proposta que estabelece datas para ampliação do teste do pezinho ainda será analisada pelas comissões de Finanças e Tributação e de Constituição e Justiça. Da Rádio Câmara de Brasília, Maria Neves.
0: Saúde.
1: Hugo Leal, do PSD do Rio de Janeiro, critica o entendimento da Justiça Federal, que, segundo ele, pode dificultar a avaliação de pessoas com autismo leve e restringir o reconhecimento de direitos. Para ele, a medida contraria avanços aprovados na proteção às pessoas com deficiência.
0: O deputado também manifesta preocupação com possíveis impactos no acesso a benefícios sociais por famílias atípicas. Hugo Leal informa ainda que solicitou audiência pública para discutir os efeitos da medida e cobrar esclarecimentos sobre o tema.
4: Direitos humanos.
1: Em defesa do Bolsa Família, Benedita da Silva, do PT do Rio de Janeiro, afirma que o programa é um instrumento de dignidade e combate à fome. Segundo a deputada, a maioria dos beneficiários conseguiu deixar o auxílio ao longo dos anos por meio da inserção no mercado de trabalho.
0: Benedita da Silva também aponta contradição em setores da elite que criticam investimentos sociais à população mais pobre, mas silenciam diante de subsídios e isenções concedidos a grandes empresas. Ela ressalta que as políticas de transferência de renda foram fundamentais para retirar o Brasil do mapa da fome.
4: Economia.
1: Câmara estende imunidade tributária das igrejas para a compra de bens e serviços destinados ao funcionamento das entidades. O repórter Marcelo Larcher tem as informações.
5: O plenário da Câmara aprovou proposta de emenda à Constituição que amplia a imunidade tributária das igrejas de qualquer culto para alcançar também a compra de bens e serviços necessários ao funcionamento das entidades religiosas. Imunidade tributária é quando o governo fica proibido de cobrar um imposto. A imunidade sobre patrimônio e renda já está assegurada às igrejas por diversas leis. A proposta aprovada deixa claro na Constituição que a imunidade tributária vai valer também para a aquisição de bens ou serviços necessários para a implantação, manutenção e funcionamento das entidades religiosas e templos de qualquer culto. A imunidade é estendida ainda para as creches, comunidades terapêuticas, mosteiros, seminários, conventos, serviços de acolhimento institucional, atividades sociais e assistenciais e demais atividades sem fins lucrativos. As condições e critérios de habilitação terão de ser definidas por lei complementar que ainda vai ser aprovada. Relator da proposta, o deputado doutor Fernando Máximo, do PL de Rondônia, diz que a proposta dá mais segurança jurídica para a imunidade já prevista na Constituição. Deputados da base do governo disseram que a proposta amplia um privilégio e permite que entidades ligadas à igreja sejam também beneficiadas por uma renúncia fiscal que será paga pelos demais contribuintes. Foi o que disse o deputado Pedro Kzai, de Santa Catarina, líder do PT.
6: Três leis e a Constituição deixa claro o apoio, a isenção tributária, a imunidade. Agora, o que se quer é extrapolar por várias modalidades de imunidade tributária, como alguém dá uma palestra, ganha 200 mil, alguém compra um avião de 20 milhões, porque vai ser para atividade religiosa.
5: O autor da proposta, deputado Marcelo Crivella, do Republicanos do Rio de Janeiro, diz que a imunidade prevista na Constituição para as igrejas não existe na prática.
7: É só isso que nós queremos. Que a imunidade prevista na Constituição aconteça na prática. Eu já paguei imposto sobre tudo. O dinheiro que eu dou para a igreja não é para pagar imposto de novo. E outra coisa, se comprar um avião, um helicóptero, o senhor acha que a Receita Federal vai devolver isso?
5: A proposta de emenda à Constituição que amplia a imunidade tributária das igrejas de qualquer culto seguiu para análise do Senado. Da Rádio Câmara de Brasília, com informações de Daniele Lessa e Antônio Vital, Marcelo Larcher.
4: Justiça.
0: Para Rogério Correia, do PT de Minas Gerais, o suposto uso de fundos de previdência estaduais, como Rio Previdência, em instituições privadas, levanta suspeitas de favorecimento político. Ele alega que as denúncias sobre o Banco Master revelam uma relação que envolve integrantes da oposição.
1: Rogério Correia cobra a responsabilização de todos os envolvidos no caso e exalta a atuação das instituições de controle e do judiciário. O deputado espera que as investigações alcancem todos que desviaram os recursos de aposentadoria.
0: Marcon, do PT Gaúcho, denunciou supostos esquemas ligados ao Banco Master. Ele alega que o senador Flávio Bolsonaro teria visitado o banqueiro Daniel Vorcaro em busca de repasses para despesas do ex-deputado Eduardo Bolsonaro nos Estados Unidos e formação de Caixa 2 para campanhas eleitorais.
1: Marcon exigiu também explicações do presidente nacional do PL, Valdemar da Costa Neto, e da liderança da legenda no Rio Grande do Sul sobre as graves acusações de desvios e benefícios financeiros ilícitos.
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4: Votação.
0: A Câmara aprovou um projeto que cria incentivos para a indústria nacional de fertilizantes. A repórter Daniela Lessa explica que a intenção é tornar o Brasil menos dependente do mercado externo.
8: O plenário da Câmara aprovou o projeto que prevê diversos benefícios tributários, ou seja, descontos no pagamento de impostos para estimular a produção de fertilizantes no Brasil. O projeto cria o Programa de Desenvolvimento da Indústria de Fertilizantes, o Profert, que concede até 10 bilhões de reais em subsídios em 5 anos para fábricas de fertilizantes. Hoje o Brasil importa mais da metade dos fertilizantes e fosfatos utilizados na agricultura, principalmente de países como a Rússia, a China e os Estados Unidos. A proposta, já aprovada pelo Senado, está baseada em renúncia de receitas, ou seja, o governo deixa de cobrar impostos para estimular o setor. O texto final, apresentado pelo relator, deputado Júnior Ferrari, do PSD do Pará, limita essas desonerações em 2 bilhões de reais por ano e fixa prazo máximo de 5 anos para os benefícios. O projeto beneficia empresas com projetos aprovados pelo Ministério da Agricultura. Além disso, obriga a mistura obrigatória de fertilizantes nacionais no produto consumido e comercializado no país, começando com 2% ano que vem e chegando a 30% em 10 anos. O argumento é que o Brasil precisa ficar menos dependente do mercado externo. As medidas foram criticadas pelo deputado Gilson Marques, do Novo, de Santa Catarina.
9: Ele trocou a antiga forma de lidar com o problema, que era a desoneração tributária de IPI, COFINS, e ele abandonou essa forma de incentivo para ter uma outra forma de incentivo, que na verdade é uma reserva de mercado, ou seja, beneficiar poucos indicados. E, além disso, ele se apoia em pilares que nós não concordamos. Por exemplo, a mistura obrigatória de fertilizantes nacionais. Isso não faz sentido nenhum.
8: A proposta também permite que o governo federal crie linhas de financiamento a projetos de produção, pesquisa e infraestrutura, o que ficará a cargo do BNDES. De acordo com o relator Júnior Ferrari, a dependência de fertilizantes de outros países deixa o país vulnerável.
10: Esse projeto, ele é de suma importância, porque o Brasil, ele é um dos maiores produtores de alimentos do mundo. E hoje importamos cerca de 85 a 90% dos fertilizantes. Então corremos o risco de falta de alimento no Brasil e no mundo. Daí a importância desse projeto, porque é uma questão econômica, mas muito mais, e principalmente é uma questão de segurança alimentar.
8: Como foi alterado pela Câmara, o projeto que cria o Programa de Desenvolvimento da Indústria de Fertilizantes, com benefícios tributários para aumentar a produção nacional, voltou para análise do Senado. Da Rádio Câmara de Brasília, com informações de Antônio Vital, Daniele Lessa.
4: Agricultura.
1: Emidinho Madeira, do PL de Minas Gerais, denunciou o desvio de 850 milhões do Fundo de Defesa da Economia Cafeeira, principal aporte do governo federal ao setor. O parlamentar afirma que os recursos devem ser utilizados exclusivamente no fortalecimento da produção.
0: Emidinho Madeira cobrou ainda a redução imediata das taxas de juros do Funcafé para aliviar os custos dos produtores que enfrentam instabilidade de preços e sequelas de anos de seca, especialmente no estado mineiro.
4: Turismo.
1: Bacelar do PV celebra o desempenho da Bahia na atração de turistas internacionais e atribui o avanço do setor, entre outras coisas, à ampliação da conectividade aérea. O deputado também faz críticas à condução da política de turismo durante a gestão anterior.
0: Bacelar lembra ainda que o aumento da chegada de visitantes estrangeiros e a relevância econômica da atividade têm impulsionado a expansão do setor. Segundo ele, tudo isso reflete políticas públicas de incentivo ao turismo nacional.
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4: Trabalho.
1: Câmara aprova a redução da jornada semanal para 40 horas e 2 dias de descanso remunerado. O repórter Antônio Vital acompanhou a votação.
12: A Câmara dos Deputados aprovou por 472 votos a favor e apenas 22 contrários a proposta de emenda à Constituição que reduz a jornada normal de trabalho para até 40 horas semanais e garante 2 dias de repouso semanal remunerado aos trabalhadores. Horas antes, o texto apresentado pelo relator, deputado Léo Prates, do Republicanos da Bahia, foi aprovado em uma comissão especial por 34 votos. A 4. No plenário, o texto aprovado foi uma emenda apresentada pelo líder do PT, Paulo Pimenta, do PT do Rio Grande do Sul, praticamente idêntica ao aprovado na comissão e resultado de um acordo entre a maioria dos partidos. A aprovação desse texto alternativo impediu que fosse votada, a pedido do PL, outra proposta de emenda à Constituição, apresentada pela deputada Érica Hilton, do PSOL de São Paulo, que reduzia a jornada de trabalho para 4 dias por semana e foi analisada junto com o texto aprovado. Além da jornada de 40 horas semanais, o texto aprovado, conhecido como PEC do fim da escala 6x1, prevê que um dos dois dias de descanso deverá ser preferencialmente aos domingos. A redução da jornada e a ampliação do descanso devem acontecer sem qualquer tipo de redução nos salários. Essa garantia também vale para os pisos salariais. A adoção da medida será gradual. 60 dias depois da publicação da emenda, a jornada normal não poderá passar de 42 horas semanais. Depois de um ano, deverá cair para 40 horas. A proposta foi criticada por deputados da oposição, inclusive do PL, que tentou aprovar a proposta que não tinha sido objeto de acordo no plenário. Para o deputado Bibo Nunes, do PL do Rio Grande do Sul, a medida proíbe as pessoas de trabalharem.
13: Estão querendo proibir de trabalhar nesse país. Não tem lugar do mundo que proíba de trabalhar. A esquerda só sabe viver de bocas e tetas. É com trabalho que se vive. Trabalho honra, dignifica.
12: O deputado Carlos Aratini, do PT de São Paulo, criticou a tentativa de aprovação de texto que não tinha sido objeto de acordo.
14: Um destaque fake. Por que fake? Porque a maioria do PL atuou o tempo todo contra a PEC que acaba com a escala 6x1 e coloca a jornada de 40 horas. Chegaram a apresentar aqui uma emenda onde teria um prazo de implantação dessa modificação de 10 anos. Mas agora eles dão uma de radical.
12: A proposta foi criticada por outros deputados da oposição. O deputado Kim Kataguiri, do Missão de São Paulo, considerou a aprovação da proposta uma medida eleitoreira que não trará benefícios reais ao trabalhador.
15: Aliás, o melhor cenário para mim era nem ter transição, era começar agora. Quanto antes começar, antes as pessoas vão saber que é uma farsa, que a vida delas não mudou, não melhorou, que elas não vão estar trabalhando menos.
12: O texto permite que convenções ou acordos coletivos estabeleçam regime de compensação, inclusive para categorias com jornadas diferenciadas. Outro trecho prevê que lei complementar estabeleça medidas de transição para microempreendedores individuais, microempresas e empresas de pequeno porte. A proposta também permite que empresas que prestam serviço de mão de obra terceirizada para o serviço público por meio de licitação reduzam a carga horária dos funcionários após a alteração do contrato. Ao defender a importância de mais tempo livre para os trabalhadores, o autor de uma das propostas que deu origem à mudança, deputado Reginaldo Lopes, do PT de Minas Gerais, destacou as consequências de jornadas extensas para a saúde mental do trabalhador.
16: Nenhum setor econômico perde, muito pelo contrário. O que prejudica uma economia, uma empresa, é o seu trabalhador, seu colaborador adoecido. E hoje nós temos uma pandemia de doença mental no país.
12: O presidente da Câmara, Hugo Mota, classificou a aprovação como histórica. Depois de aprovada em dois turnos de votação, a PEC do fim da escala 6x1 seguiu para análise do Senado. Da Rádio Câmara de Brasília, com informações de Daniele Lessa, Antônio Vital.
0: Padre João, do PT de Minas Gerais, afirma que o fim da escala 6x1 restringe acordos trabalhistas que desrespeitem um novo limite de horas. Ele também relaciona a alteração constitucional ao combate à exploração do trabalho e à sobrecarga enfrentada principalmente por mulheres.
1: Heloísa Helena, da Rede do Rio de Janeiro, afirma que o debate sobre o fim da escala 6x1 representa uma reivindicação histórica dos trabalhadores. Para ela, a mudança pode melhorar a qualidade de vida e reduzir a sobrecarga enfrentada por diferentes categorias profissionais.
0: Segundo Alexandre Lindemeyer, do PT do Rio Grande do Sul, a redução da jornada de trabalho é uma pauta histórica para o parlamento brasileiro. Ele observa que, com o avanço da tecnologia, não há mais justificativa para manter uma jornada que adoece os trabalhadores.
1: Bebeto, do PP do Rio de Janeiro, declara posicionamento favorável ao projeto que acaba com a escala de trabalho 6x1. O parlamentar relembra sua trajetória profissional como servente de pedreiro, camelô e feirante para reforçar seu compromisso com a defesa dos direitos dos trabalhadores.
0: Welter, do PT do Paraná, celebrou o avanço da votação para o fim da escala 6x1, destacando o impacto positivo da medida para mulheres, jovens e trabalhadores rurais. Segundo ele, a mudança promove uma rotina mais humana, além de alinhar o Brasil aos padrões de países desenvolvidos.
1: Pedro Paulo, do PSD do Rio de Janeiro, defendeu o fim da escala 6x1, destacando que a medida vai beneficiar milhões de trabalhadores ao reduzir o desgaste físico e mental. Ele afirmou ainda que o descanso adequado eleva a produtividade e saúde mental do trabalhador.
0: Ana Pimentel, do PT de Minas Gerais, afirma que a redução da jornada de trabalho sem redução salarial será uma conquista histórica dos trabalhadores brasileiros. A deputada afirma que o fim da escala 6x1 representa uma medida de justiça para quem enfrenta sobrecarga laboral.
1: Termina agora o Jornal Câmara dos Deputados, produzido pela Rádio Câmara. O programa teve trabalhos técnicos de Everson Urani e apresentação de José Carlos Andrade e Márcio Aquilissardi. Uma boa noite para você.
0: Uma ótima noite. A Voz do Brasil volta amanhã.
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0: Fico por aqui, Alex Bono, ótima noite. Vamos até as 11. Mais uma sequência boa pra anotar.
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0: 10h41. Virando aqui na programação da Litoral, tá aí a Mãe, está vindo mais uma edição do Você no Comando. Hora de pedir música. E quem anotou essa sequência, litoralfm.com.br, para você se cadastrar e ganhar muito prêmio.
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2: E aí, já gravou o seu pedido?
3: Vamos nessa aí no 27999861050, o WhatsApp da Litoral, pra você mandar aquele áudio bonitinho, esperto, pedindo música. Vai, Vivi.
4: Alô, Litoral.
3: Alô.
4: Vivi do condomínio Vila da Mata. Top, hein? Já que eu estou no comando, que tal passar alguma do MC Marcinho? Eita, trem, relembrar os velhos tempos. Coisa boa demais. Programação tá top. Vivi do condomínio Vila da Mata. É nóis, Litoral.
3: Bora matar saudade?

0: que pra você eu dou nota 100.
1: Pô, a gente matou a saudade agora, hein? Tá louco. 10h48, bora pra mais um.
2: Ei, Alex, boa noite. Já que eu tô no comando, eu gostaria de ouvir, seja eles, Henrique e Juliano.

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0: Uai, gente.

sabia? Então, ó, 999-86-1050 é o nosso WhatsApp. Tô esperando e aguardando a sua participação com todo carinho, tá? Vem trabalhar comigo hoje, vem! Eu sou Cleide Costa Longa. Pra começar, tem César Menotti e Fabiano.

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0: abraços aqui pra Bela do Pula Pula. O Wellington Reis tá ligado com a gente, um beijo. Soninha madrugou,
1: Olá,
0: hein, Sônia?
1: Bom dia, sextou, hein? Sextou, nós já estamos por cá. Prontíssimo para mais um dia. Mais um final de semana. Aos ouvintes, aos cadeiras cativas, bom dia. Lena Mara, José Carlos, Claudineia, Leomar, Robson, bom dia. Cleide, bom trabalho, fica com Deus e até segunda, né?
0: Segunda.
1: Eu tenho certeza que essa semana deve ter chinelinho.
0: Ah, com certeza.
1: Beijo, beijo, Sônia, André Carlos.
0: Depois de dois finais de semana trabalhando, você quer o quê, né, Sônia? Tem que descansar também. Descansar não, aprontar, né? Ei, Giovanilson!
2: Tô com o mano Cleide, gostava pra bom dia, Cleidinha. Cleidinha, quero mandar um pro meu pai lá, se eu tiver o que ele pede, seu programa, pra todo chofé aí, né, que tá na estrada aí. Vamos ali, né, Cleidinha, correr atrás de 10 crianças, porque no litoral eu tô mais que legal, partiu que ninguém.

0: suco da confusão, né? Pra poder dar uma relaxada, né? E manda um abraço pra mim e pra todo mundo. Silvio Cássio de Vera Cruz. Ô, Silvio, isso aí, meu bem. Sexta-feira a gente pode, né? Mais tarde, tá, gente? Agora não, agora ainda é cedo, pelo amor de Deus. Valdemir de Biraçu, beijo, coisa linda, ótimo dia. César, bom dia. Carlos, alô.
1: Bom dia, Cleidinha, bom dia, Sol, bom dia a todos da Rádio Litoral, todos os ouvintes, toda a galera no top da Petão Preto. Cleidinha, sextou, viu, Cleidinha?
0: Eu sei o que vai acontecer. Sextou,
1: vou falar nada não, você sabe, né? Você sabe, Cleidinha.
0: Eu sei, o que vai acontecer.
1: Um abraço, minha amiga, um bom final de semana pra você e pra todos os ouvintes. Que Deus nos abençoe, nos guarde, livre de todo mal.
0: Amém.
1: Litoral, Tomás, que legal. E tudo de bom.
0: Tudo de bom pra você também, viu? Um beijo bem especial. Alô, deixa eu ver aqui.
2: Bom dia, Cleide.
0: E aí?
2: Você deixou acho que é um batom, uma coisa escrita no meu carro.
0: Ah, meu Deus, aí,
2: tá
0: ó.
2: Tá bom?
0: É um esmalte.
2: Tá aqui guardado.
0: Deixa
2: depois
0: aí.
2: Eu passo pra te entregar, tá bem?
0: Ah, coisa linda. Obrigada, Sérgio. É o Sérgio, ele me trouxe hoje, tá vendo? Ó, o vestígio. Depois sua mulher pega aí, você vai ver a confusão que vai dar. Se bem que motor de aplicativo, né? Mas é um esmaltezinho que eu trouxe. Deixa aí, hein? Deixa aí. Depois você me entrega. Na próxima corrida.

0: dia, Granamara de Bicanga, um bom dia aí pra cadeira cativa, pra Soninha, Claudineia, Zé Carlos da Inglaterra, sextou, bebê, yes. Hoje é minha prova do Detran.
1: Deus.
0: Força na peru.
1: Força na peru, já deu
0: e
1: tudo
0: é isso,
1: certo.
0: Bom trabalho pra você, beijo.
1: Beijo, tudo de bom, fez reciclagem. Oh, meu Deus do céu, já fiz também. É bom, né, Helena? Porque a gente relembra umas coisas que a gente já tinha até esquecido, não que a gente faça alguma coisa errada no trânsito, né? Se bem que fez, né? Pra poder perder a carteira pra fazer reciclagem. Brincadeiras à parte, quem nunca, né? Não julgue, gente. Ai, ai, ai, hein? Luiz Amendoim tá ligado com a gente nessa sexta-feira. Vanja do Ataíde também.
2: Bom dia, Cleidinha. Bom dia, Sol. Bom trabalho. Uma ótima sexta-feira. Bom dia pra todo o grupo negativo e todos os ouvintes. É assim. Não tem ninguém, né, Cleidinha?
1: Isso.
2: E amanhã, Cleidinha, tem um chinelinho, meu amor. Que foi, tamo junto. Beijo, Vanja do Ataíde.
1: Beijo. Olha, eu vou falar uma coisa. Pra onde eu vou amanhã, eu tenho que andar descalça. Gente, ai que delícia. Depois eu conto, viu? Depois eu conto, porque eu não gosto de contar nada antes, porque vai que, né, não dá certo. Então, aí eu vou contar um negócio que não deu certo, porque a gente faz um plano, Deus faz outro, a gente nunca sabe o que pode acontecer com a gente daqui meia hora, né? Então, deixa quieto. Beijo pra Maria Cristina Mariel de Mata da Serra, ligadinha com a gente. Ela e o esposo Vanderlei, mandando abraço pra todo mundo. Cleide, deixa eu ver aqui, pra Chedes.
3: Bom dia, bonita.
1: Bom dia, meu amor.
3: Aqui é pra Chedes, passando pra deixar o meu bom dia pra todos que estão ligadinhos na litoral. Pro meu amor Antônio, pra Duda Mel, pro grupo Cadeira Cativa, de A a Z, pra não esquecer de ninguém. Tamo junto, hein?
1: Tamo
3: sempre
1: junto.
3: Ligadinha na melhor, na litoral.
1: Aí, garota, beijo. Paulinho Neguin, de Guaçuí, tá ligado com a gente?
4: A litoral. Eu tô legal. Bom dia, Sol. Bom dia, Cleide.
1: Bom dia, meu amor. Ótimo dia pra você.
5: Bom dia, Cleide. Costalão, nossa rainha do rádio. Bom dia, Sol. Amigos da Rádio Toral, Cadeira Joel Cativa. Fruits. Sextou, hein?
1: Yes.
5: Esse mês voou, né? É o mês das mulheres, você mês achou? Das mães. Foi um mês muito especial, abençoado.
1: É mesmo.
5: Estamos aqui de bem
1: noivas,
5: com a vida,
1: né?
5: Ouvindo a Rádio Litoral. Esses clássicos maravilhosos. Desejando um fim de semana muito especial e Deus abençoe a todos.
1: Amém, meu anjo.
5: Estamos aqui ouvindo a Rádio Litoral, a número 1 do Estado Espírito Santo. Muito obrigado.
1: Valeu, beijão pra você, viu? E essa música, hein? Ai, ai, ai.

Bom dia, bonito, bom dia, Cleidinha Costa Longa, é sexta-feira, quer saber que pintou a zebra não, isso aqui era sobra da tinta, Cleidinha, como é que você não esquece um batom no carro do cara assim, Cleidinha, vai dar problema pro cara, aproveitamos mandar aquele ilusão pro melhor mestre Jó Pedreiro, lá de Venda Nova do Imigrante, Átila Lopes, e o menino lá é Iago, Jonathan, Negão, tá todo mundo curtindo a litoral lá e trabalhando já, ô Cleidinha, e aquele ilusão também, pra Ribeirão do Meio, Olga, Cíntia, Amanda, Aline, Antônio Coração, Batista, Simone, lá em Jardim Primavera, Alete e Elivelto. Não vai dar problema pro cara. Então, aproveitamos mandar aquele ilusão pro melhor mestre Jó Pedreiro, lá de Venda Nova do Imigrante, Átila Lopes, e o menino lá, Iago, Jonathan, Negão, tá todo mundo curtindo a litoral lá e trabalhando já, ô Cleidinha. E aquele ilusão também, pra Ribeirão do Meio, Olga, Cíntia, Amanda, Aline, Antônio Coração, Batista, Simone,

0: gente. Marcinha Brite de Resistência também. Mandando um abraço aqui pro Fernando Brunck, pra todos os cadeiras cativas. Beijo pra Marta. Marta Marquezine, de Cachoeiro Tapemirim. Um beijo pra você. Feliz final de semana também pra você. Tá lindona? Ótimo dia. Mulher do olho feio. Olho azul, gente. Ai, meu Deus. Garra um ódio. Por que é que a gente não nasce também com olho? Todo mundo com olho azul, olho verde, assim, né? Se bem que eu adoro o olho preto, tá? A pessoa que tem um olho preto é bonito, né? Eu gosto também. Enfim, né? O meu é azul, tá, gente? Rafael, do Balneário de Carapebus, um beijo. Ademar, o Sunguinha, meu Deus do céu, quanto tempo que você não fala comigo.
1: Bom dia, Cleidinha, aqui é o Sunguinha, diretamente do bairro Castelândia, Jacaraí, aqui no meu depósito de reciclagem, Cleidinha. Eu cuido da natureza, eu trabalho pra cuidar da natureza, Cleidinha, um abraço e um beijo nessa bochecha sua, Cleidinha.
0: De madrugada.
1: Sua linda, maravilhosa, sextou, Cleidinha, tudo de bom pra você, Cleidinha, um beijo.
0: Obrigada, beijo, meu amor, coisa linda. Não some não, tava sumido, você tá bem, né? Beijo pro Denis de Alzira Ramos, pro Walter Boiadeiro também tá aqui, ó, fala comigo.
2: Bom dia, Cleidinha.
0: Bom dia.
2: Aqui é o Valtinho Boiadeiro.
0: Valtinho.
2: Começando mais um dia de aplicativo.
0: Sim.
2: E como sempre, eu vou te levar comigo enquanto você estiver online.
0: Pode me levar.
2: Você, Deus te abençoe. Sextou.
0: Valeu. Ô, Valtinho, qualquer dia desse, toca um berrante pra nós aí, na hora que você estiver em casa de bobeira, tá? Aí você manda, grava aqui, manda pra mim, pra gente. Tá bom? Beijo. Ei, Beto, fala comigo.
3: Bom dia, Clay.
0: Beto
3: Penitente Colatina. Sorria. Sempre. As coisas podem estar difíceis, mas seu sorriso pode salvar o dia de alguém.
0: Concordo.
3: O seu, que salva todos os dias, o seu sorriso a todos nós ouvintes da Litoral.
0: Ah, seu lindo.
3: Bom dia, minha amiga.
0: Um beijo,
3: meu
0: amor.
3: Estou legal.
0: Não tem aquele lance que a gente fala que, assim, que é uma troca de energia? Por isso que a gente tem que saber com quem a gente vai trocar energia. E eu falo em relação a tudo, tá, gente? É beijar na boca e tudo mais, tá? Cuidado com quem você troca energia aí. Aí, eu recebo tanta energia boa de vocês que não tem como, gente. Por isso que eu fico rindo assim, ó. Já acordo rindo. Rosângela Bernardoni, bom dia.
4: Bom dia, Cleidinha. Bom dia, Sal. Tudo bem com vocês?
0: Graças a
4: Deus.
0: Sou
4: eu, Rosângela Bernardoni, do bairro São Miguel em Colatina. Sextou, hein? É. Graças a Deus. Menina, que cansaço. Essa semana foi, a pega foi
0: sinistro,
4: foi difícil.
0: Né?
4: Cleidinha,

0: os ouvintes. Beijos, Cleitinha.
1: Beijo,
0: tem um ótimo final de semana.
1: Você também.
0: O final de semana vai ser o quê?
1: Hã?
0: Chinelinho ou tênisinho?
1: Aí, ó.
0: Qualquer descalça, um dos dois, aproveita, tá?
1: Colocar o
0: beijo, meu amor.
1: Na areia. Ou no chão, ou na grama. Uma casinha de sapê.

0: você, Dudamel.
1: Bom dia. Quem fala aqui é Dudamel. Um bom dia pro Toninho. Darilo Pula Pula Plachete. Um bom dia pro Madre Mara Thaís. Um bom dia pra GG Gomes. Bom dia. Toca pra mim aí. Um Amado Batista.
0: Ó, tá na programação.
1: Quem ama, não deixa de amar.
0: Ó.

0: motorista da rodagem, APP Saúde e Educação. Beijo, litoral.
1: Beijo, lindona. Ótimo dia. Wellington de Jardim Limoeiro tá ligado com a gente. É Dilson. Fala comigo. Alô.
2: Bom dia, Cleide.
1: Bom dia.
2: Sextou, menina.
1: Sextou.
2: Vamos, vamos, né? Mais um dia de trabalho. Vamos de carona até Vila Velha.
1: Vamos
2: lá, né?
1: Isso aí.
2: Deus nos abençoe e nos dê uma sexta-feira abençoada para todos os ouvintes da Rádio Litoral.
1: Isso.
2: Cleide, que Deus te abençoe.
1: Que Deus te abençoe também, Edilson. Amém, viu? Carleilda Alves ligado com a gente, ligada, né? Márcia Mendes também, Márcio Gozer. Marilene de Itacibá. Cleidinha, sextou. E como que a gente já tá? Na faxina. Rapaz do céu. É, a faxina começou cedo, é bom que termina cedo também, né?
3: Alô, alô, bom dia, bom dia.
1: Bom dia.
3: Aí, Cleidinha. Vamos pra frente, sextou, mais um dia, hein? E aí, que Deus abençoe nosso dia, na sexta-feira, livre de todo mal, dá um dia bom na presença do Senhor.
1: Isso.
3: Que Deus abençoe todo mundo aí dessa rádio aí também, que
1: obrigada,
3: é maravilhosa.
1: Viu?
3: Eu tô aqui, tô na melhor, que é a Litoral FM. É. Fala aqui, Alex, o Lobo Solitário.
1: Na sexta-feira a gente pode uivar até com mais gosto, né? Um beijo. Beijo gostoso também. Deixa eu ver. Cleide, hoje é meu aniversário. Manda um oi pra mim. Ô, meu Deus, mas cadê o nome? Quem é? Ah, gente, fala aí comigo. Quem é que tá aniversariando aí? Final de telefone, deixa eu ver. 1990. Só não colocou o seu nome. Aí eu não consigo descobrir quem é. Ô, meu Deus, chega a dar uma dorzinha. Mas manda aí, tô esperando.

0: dia, queridinha. Sexta-feira, sexta-feira de muita paz e bênçãos para todos nós. Sou a Rebeca Andrade de Colatina. Abraço para toda a família Cadeira Cativa de Azir, para não esquecer ninguém. Queridinha, tem música nova do Eduardo Costa, hein?
1: Aí, ó.
0: Imagina eu.
1: Beijo, meu amor, ótimo dia. Quem mais tá com a gente aqui nessa manhã? Girlando Xavier de Cariacica Sede. Val Baiano também tá ligado. Sandro, bom dia. Edilaine Cristi, tá ligadinha também. Cleide, hoje é aniversário do meu neto, Davi Cristi, fazendo 7 aninhos. Ai, que delícia. Ai, o meu, gente, meu netinho tá andando a casa inteira, meu Deus do céu. Comer, delícia demais. Quem mais tá aqui com a gente? Aguimar. Vamos lá pra Colatina falar com ele. Alô, bom dia. Ei, Aguimar.
2: Bom dia, Ferdinha. Aqui é Aguimar Santos, estourado. E de Colatina, feliz da vida, tricolor, é claro. Bom dia, Morena Love. Dia lindo, seja abençoada. Estamos aqui só no aguardo. Para quê? Para chegarmos ao nosso trabalho, não é mesmo? Com a graça de Deus. É, Deus abençoe a cada um. Que nada melhor que um dia após outro.
1: Eu acho também.
2: Sejam sempre felizes, pois a felicidade só transmite felicidade. Paz e bem. Na litoral, eu tô legal. Beijo para a Morena Love, é claro.
1: Beijo, meu anjo. Ótimo dia. Leomar de Linhares tá ligado com a gente. Fala,
3: bom
1: Leomar.
3: Bom dia, Cleide. Bom dia, ouvintes. É, Cleide, eu vi você pedindo um colega para tocar o berrante. Eu também sei tocar berrante, olha só.
1: Você sabe?
3: Mais forte que minha quinta série, Cleide. Um grande abraço a todos, um ótimo dia, uma ótima sexta-feira.
1: Esse berrante eu também sei tocar. Aí eu começo a rir, não sai nada. Ô, Leomar, seu besta, vou falar uma coisa de novo.
3: Foi mais forte que minha quinta série, Cleide.
1: Ah, não, peraí.
3: Um grande abraço a todos, pedindo um colega pra tocar um berrante, eu também sei tocar berrante, olha só.
1: Parece um boi.
3: Mais forte.
1: Ou uma vaca indo pro curral pra tirar leite, não tem as vacas lá com os bezerrinhos tudo correndo. Oh, meu Deus!
4: Já meu Cleide. Eu tô dizendo que é mais friozinho, amiga, né?
1: Ei, onde
4: mais frio? Olha que muito calor, né? Você tá de litoral, você fica pra semana.
1: Obrigada, meu bem, um beijo. Ângela tá ligada com a gente também, Ângela Pitaki de Santa Rosa. Um beijo, viu? Ótimo dia. Ô, oh, meu amor, muito obrigada. Faço de todo o meu coração. Que bom que você tá gostando, viu? Que bom mesmo. Ei, Sérgio!
5: Bom dia, alegria.
1: Português.
5: Hoje o nosso carinho e admiração vai especialmente para a estrela dos nossos dias.
1: Sim.
5: Cleide Costa Longa.
1: Oh, meu Deus.
5: Essa voz querida que ilumina nossas manhãs com alegria, carinho e boas energias.
1: Que fofo.
5: Que Deus abençoe grandemente a vida da Cleide, trazendo saúde, paz, felicidade e muito sucesso na caminhada tão especial ao lado de todos nós, que te acompanhamos com tanto carinho todos os dias. E um bom dia maravilhoso também para toda essa família linda de ouvintes.
1: Que
5: o dia seja leve, cheio de esperança, amor e muitas bênçãos.
1: Oh.
5: Um abraço cheio de carinho para todos vocês.
1: Obrigada,
5: fui.
1: Meu amor. Ô,
5: beijos,
1: Sérgio.
5: E abraços.
1: Ai, gente, eu fico sem palavras, fico toda besta, toda besta. Agora, gente, sexta-feira não dá, né? Sexta-feira a gente precisa cantar, a gente precisa se alegrar, né? Então, aumenta o volume do seu som, porque eu tenho uma boa aqui, tá? São 5 horas e 56 minutos. Aguenta essa na sexta-feira, hein? Galopeira, gente! Meu Deus do céu, Chitãozinho Chororó. Quem alcança? Quem consegue? Eu vou, hein? Bora!

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0: bom dia, bom dia. 6h15, excelente manhã para você que sintoniza Litoral FM, viu? Deixa eu ver, vamos lá para Lisboa, falar pra, com o Clério. Deixa eu achar o Clério aqui, que agora ele sumiu. Achou.
1: Ei, Cleidinha, ei, bom Clério. Dia. Aqui é o Clério de Lisboa, Portugal. Cleidinha, tem que arrumar aí seu batom aí.
0: Dentro do carro do homem, né? Você viu, né?
1: Esmalte aí dentro do Uber, hein? Eles vão falar isso com você até lá você ir embora, Cleidinha. Meu Deus. Cleidinha, um abraço pra vocês. Passando aqui pra desejar um abraço pra todos vocês aí da Vitória FM. Do Marcão Rubinho aí de Cobilândia, motorista de aplicativo. Um grande abraço pra vocês. Todos capixaba. E sexta-feira chegou, hein?
0: Isso aí, meu bem. Sexta-feira chegou.
1: Pra todo mundo.
0: Valeu, um beijo pra você, bem especial, tá? Quem mais? Deixa eu ver. Ah, lembra que a pessoa falou, Cleide, hoje é meu aniversário, manda beijo pra mim. E não colocou nome? É a Kátia. Kátia de Carapina Grande. Agora sim! Ah, sua linda. Vou até salvar seu nome aqui, ó. Bora lá. Kátia. Pronto. Obrigada, meu amor. Um beijo. Agora, quando mandar alô, já tá salvo o nome aqui, viu? Zé Carlos, um beijo pra você também. Alô?
2: Bom dia, minha amiga. Bom dia. É, Cleidinha, sextou, hein?
0: Sextou.
2: Aí, sexta-feira, seu Amado Batista, não é bom, não,
0: você
2: viu?
0: Você tá ouvindo o quê?
2: E a semana inteira ele ficou de férias. Não prestei atenção. Cleidinha, um abraço pra todo mundo aí, pra Soninha, Lena Mara, Torinho. Pra todo mundo aí, pra Verinha,
0: sim.
2: Rebeca. Rosângela Bernadoni, pra todo mundo. Um abraço e bom fim de semana mesmo.
0: Obrigada.
2: Aproveite, amigos e amigas.
0: Já falou. Comigo, meu bem. Um beijo pra você especial. Com certeza ele mandou o áudio antes de eu tocar a música, né? Um abraço também pra Maria, da Rua 7, tá ligada com a gente. Cleide, tô aqui ligadinha. Minha filha Jordana também. Tamo ligadinha na Litoral. Obrigada, meu amor. Um beijo pra vocês duas, viu? Fábio, fala comigo.
3: Bom dia, meus amigos da Rádio Litoral FM. Sou Fábio Araújo, Bela Aurora. Chegando aqui no Hospital São Lucas pra mais um plantãozinho. E como sempre, aquele alô especial. E mais que especial. Vá todos os meus colegas do hospital. E a minha grande amiga preta do Banco de Sangue do Hospital, o São Lucas. Ah. Gente, um abração. Fico com Deus todos. Boa noite. Bom dia, né?
0: Boa noite, é.
3: Tô
0: tá
3: confundindo
0: bom.
3: Aqui as coisas.
0: Você, tá
3: abração,
0: bom,
3: fico com Deus.
0: Normal, meu bem, assim mesmo. Fábio falou comigo, deixa eu ver. Ednete Almeida, de Cariacica Sede. Cadê? Ih, gente, travou tudo. Meu Deus do céu, nem vai nem foi. Deixa eu ver aqui. Jean, de Vila Nova de Colares. Vou ter que dar um F5. Essas máquinas de hoje em dia, eu acho que eu tô mais elétrica que a máquina. Eu funciono melhor do que a máquina aqui. Meu Deus do céu. Deixa eu mandar um beijo aqui enquanto tá ali, ó, girando, girando, girando, girando e não vai. Meu Deus, é, gente, hoje o trem pegou. Beijo pro José Adão, de Jataí, Goiás, ligado com a gente. Gilberto, na França. Ô, Gilberto. Um beijo pra você, viu? Ótimo dia. Gente, e essa música aqui do Bruno Marrone? Adoro.

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0: Magalhães, é muito bom. Ai, bati dedinho. Deixa eu ver, Diego, fala comigo, adoro falar com o Diego.
1: Bom dia, Cleidinha, bom dia, ouvinte da Litoral, Diego Piedade do Centro de Vitória, chegando logo em cedo pra berrar, sextou! Yes. E se você, ouvinte da Litoral, não se exercitou durante a semana, aproveita o final de semana pra colocar isso em prática. Bora nadar, bora andar, bora correr, bora subir um morro.
0: Gostei disso, isso aí, meu bem, certinho. Sandra, bom dia, lindona, tá indo trabalhar agora, né? Isso aí. Ah, Jean, de Vila Nova de Colares, deixa eu ver o que ele tá falando aqui. Fala, Jean, bom dia.
2: Bom dia, Cleidinha, bom dia, Cleidinha. Bora pra estrada, mais uma vez, novamente, né? Indo ali em Colatinho, indo ali em Manhuaçu, na proteção de Deus,
0: berrante do Léo Mar.
2: Sempre guardado, protegido, em nome de Jesus. E vamos lá, bora pra cima, que foguete não tem pé.
0: Vambora, meu bem, vambora. Eu, antes de terminar o programa hoje, vou colocar esse berrante mais umas três vezes pra tocar aqui. Ai, senhor, socorro.
3: Bom dia, menina linda da Litoral.
0: Oi,
3: essa
0: vindinha
3: tá ligadinha na melhor rádio Litoral. Um bom dia especial pra todo ouvinte. Também meu netinho Arisca Samuel. Padaria Delícia da gente, que Arisca Sede. Também pra
2: Zumar. Sempre guardado, protegido, em nome de Jesus.
0: Esse ferrado.
2: E vamos lá, bora pra cima, que foguete não tem pé.
0: Vambora, meu bem, vambora. Eu, antes de terminar o programa hoje, vou colocar esse berrante mais umas três vezes pra tocar aqui. Ai, senhor, socorro.
3: Bom dia, menina linda da Litoral.
0: Oi, Adinete,
3: essa
0: vindinha
3: tá ligadinha na melhor rádio Litoral. Um bom dia especial pra todo ouvinte. Também meu netinho.

0: Rodrigo, na Litoral Tomás, que legal, de Leti Almeida, de Crescia Sede, beijo.
1: Aí, arrasou, beijo, meu amor, bom dia, Lidiana Scarpati, Bona. Cleide, manda alô pra Val, Val, Nilzeli, Letícia, Alícia, meus primos, oba, obrigada, viu? Um abraço gostoso também aqui, deixa eu ver, pro Agulhão de Marcílio de Noronha, ligado com a gente nessa sexta-feira. Rony Von também, fala Rony Von.
2: Bom dia, Cleidinha, bom dia, Sol, por cá é Rony. Vamos ali trabalhar mais um pouquinho, né, Cleidinha?
1: É isso.
2: Vamos ali no tal do Flechal, trabalhar mais um pouco, já viu, né? Nascemos bonito, nascemos rico, então tem que ir. Tá bom, Cleide? Um ótimo dia pra você. Uma ótima sexta-feira. E tamo junto.
1: Tamo junto, meu anjo. Um beijo pra você. Marcos Gargamel também tá ligado. Robson de Jacaraípe mandou um videozinho. Oba!
3: Bom dia, Cleide. Bom dia a todos os amigos e ouvintes da Litoral. Cleidinha aqui, o Robson de Jacaraípe, passando aí para desejar ótimo dia, ótima sexta-feira. Que Deus venha abençoar a todos nós. Cleidinha, tô aqui no Uberaba, saindo de Uberaba hoje à noite, com destino a Vitória, Espírito Santo, tá? E tamo junto, hein? Mandar um alô aí pra Soninha do André Carlone, Vera do Pula Pula, Nani Lopes, especialmente pra você, Cleidinha. É nóis na fita, ó. Flamengão, ó.
1: Aê,
3: é nóis, Deus abençoe.
1: Valeu, beijo gostoso pra você, bom dia.

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0: Litoral, eu tô legal, 6h47. Eita, meu Deus do céu. E aí, tudo bem por aí nessa sexta-feira, dia 29 de maio? Finalzinho de mês, mas ainda tem 30 e 31, tá, gente? Acabou ainda não, mês. Ah, mandar um beijo pro Dedé Moraes em Aracruz, ligado com a gente. Rosenberg de Interlagos.
1: Bom dia, bem? Bom dia, bom dia. Cleidinha Costalona, eu... minha vozinha de veludo de toda da manhã. Sol, minha linda, meu raio de luz. Rosenberg de Interlagos, mais conhecido como Carioca, motor de educativo. Bora pra cima, aqui pra baixo, a contra a boca. Sextou, papai. Sextou. Véspera do dia da maldade. Sentado.
0: Pra mim, dia da maldade é.
1: Deixa
0: um
1: beijinho pra nossa amiguinha Claudinha Leite, Rimarinho e seu Cascá de Bala, ô motoqueiro fantasma. Fui! E
0: beijo!
1: Eu tô legal,
0: beijo! Arrasou, meu amor, beijo! Beijo também pro Ailton de Mantenópolis. Ei, Ailton, Cleide, bom dia pra você, pra todos os ouvintes, e bora pra mais um dia debaixo da proteção de Deus. Amém. Juan, fala comigo,
2: Cleide,
0: Juan.
2: Bom dia. O colega aí errou o dia, porque a semana acabou. Sextou, meu amigo. Graças a Deus. Bora ali.
0: Sextou.
2: Sair da serra ali do Tinze e ali em Itaperuna, fazer uma entreguinha e voltar em cima do raço, se Deus quiser. Um abração pra todo mundo. Excelente sexta-feira. Aqui é o Juan que tá falando. Abração.
0: Beijo pra você. Bom dia. Quem mais tá com a gente aqui? Cleide. É, sou a Vanusa de La Doceria. Manda beijo pra todos os clientes e uma sexta-feira maravilhosa pra gente. Ótimo dia. Sextou, bebê. Eita, meu Deus do céu. Beijo, coisa linda. Ótimo dia. Cida de João Goulart, alô.
3: Ei, Cleitinha, bom dia. Bom dia, Sol. Aqui é a Cida de João Goulart. Tô passando aqui pra desejar uma ótima sexta-feira abençoada pra todos nós. Vamos trabalhar que nascemos lindas e não ricas.
0: Exatamente.
3: Beijo. Na litoral, beijo. Eu tô mais legal.
0: Valeu, meu bem. Um beijo. Fred, fala comigo.
4: Bom dia, Cleidinha. Bom dia, só que quem fala é Fred Varejão de Vitória. Passando pra te dar um alô pra todos que nos ouvem. Um alô especial pela data de ontem, isso mesmo. Que foi o dia da saúde da mulher. E quando a gente pensa na mulher, a gente pensa na saúde mental, a gente pensa na saúde do corpo, dessas pessoas tão especiais, que sempre são as nossas referências nas nossas vidas.
0: Ai,
4: um abraço,
0: lindo.
4: Meninos, um abraço pra todo mundo, bom dia e tamo junto!
0: Tamo junto! Beijo, Fred, adoro quando você fala, viu? Dá um...
5: Bom dia, Cleide, bom dia, Sol, aqui é o Flávio de Leiria, passando pra desejar
0: Leiria,
5: um bom
0: Portugal.
5: Dia pra todos.
0: Fala,
5: bora que sextou, né?
0: Bora!
5: E... sobre aniversário, eu tive dois sobrinhos aí que fizeram aniversário essa semana, a Antônia e o Davi, manda um beijo pra eles, que Deus abençoe todos aí.
0: Isso.
5: Um abraço.
0: Um abraço, meu bem, ótimo dia. Beijo também gostoso pro Kiko, cadê ele? É o Kiko, cercado de mulheres lindas, ai, adorei. Mandou videozinho, gente, seu fofo. Beijo pra você e pras meninas aí, viu? Ótimo dia, pros meninos também, que hora dessa já deve estar cheio de gente lá. Dedé Moraes, Adalberto Souza em Jabaeté, quem mais tá com a gente aqui? Rogério, Gabriel, Cleide, ouço você todos os dias aqui, te acompanho no Instagram, enfim. Ai, que lindo! Deixa eu ver quem é. Falo de Cuiabá, Mato Grosso. Manda um abraço pro Cuiabanos. Ah, é assim que fala? Cuiabanos. Rogério, Gabriel. Ô, Rogério, um beijo pra você. Se acompanha, tá lá assistindo também, né? Porque agora, rádio não é só ouvir mais, gente, é assistir também, ou seja... Ah, deixa eu ver se eu encontro aqui, Leomar, só pra gente terminar o terminar o programa não, né, gente? Mas enfim, né, vocês entenderam, com o berrante do Leomar, presta atenção, gente.
6: Bom dia, Cleide, bom dia, ouvintes. É, Cleide, eu vi você pedindo um colega pra tocar o berrante, eu também sei tocar berrante, olha só.
0: Olha o berrante.
6: Foi mais forte que minha quinta série, Cleide.
0: Quinta série... Isso parece um boi berrando, isso sim. Beijo.
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0: isso aí, Litoral Rádio Show. Começando a partir de agora. Que bom que você já tá por aí. Tá sabendo, né? Não era pra ter mandado nada pra cá até então, porque esse número é nosso, gente, da Litoral Norte. Só Dene Passos ou Thiago Zanucci que pode ver, responder, ouvir seus áudios, né? Fazer a baguncinha organizada, né? Isso, anotar seus pedidos. Então, antes, né? Ou seja, entre sete e meio-dia, Dene Passos, você pode mandar suas mensagens. Duas da tarde até sete da noite, Thiago Zanucci, são as regionais tomando conta do pedaço. É assim aqui em Linhares, é assim em Colatina, Litoral Noroeste, é assim em Litoral Sul, em Cachoeiro, e é assim também, né? Aí em todas os grupos de rádio que trabalham em rede. Agora, fora desse horário, é rede, é Vitória. Então você tem que mandar pro número de lá. Não manda pra cá, porque ninguém vai visualizar suas mensagens, ninguém vai te responder, ninguém nem vai olhar. Você mandou, nem ouvir. Manda aqui pro nosso número só quando o Denizinho estiver aqui, ou seja, sete a meio-dia ou à tarde de duas às sete, Thiago Zanucci. Tudo bem? Então tá. Lembre-se, não manda nada quando não tiver ninguém aqui, senão você vai perder tempo, né? E sua mensagem vai ficar no vácuo, beleza? Bora lá então começar muito bem, depois do esfregão. Vamos começar muito bem aqui a nossa sexta-feira, porque sextou, vamos entrar em modo tais, né? Eita, não! É isso aí! Isso mesmo! Também concordo, tais, né? Então bora lá, né? Começando com os dois pés na porta, vamos lá mandando alô pra todo mundo que já tá por cá, vamos ver quem é que vai ser o primeiro a mandar bom dia, Dene, pra mim. 7-1, começando muito bem com 45 minutos de música, o nosso Litoral Rádio Show.
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1: É o Imagina Samba, música, o nome da música é Retrô, e você colado aqui na Litoral, né? Muito bom dia, muito obrigada por estar colado aqui.
2: Bom dia, lindeza.
1: Oi.
2: Litoral, eu tô legal.
1: Obrigada, então a gente fica mais que legal com vocês aqui. Primeira pessoa a deixar bom dia, Dani, foi ele, Léo Prati. Obrigada, e ele pediu pra trocar de trilha, já a gente troca. Pera aí que hoje eu vou primeiro, depois vou mandar um alô pra Geilza, que tá lá no ABC Paulista, mandando alô pra sua filha Gigi, o Neto Braz, Genro Ezequias aqui em Linhares, tá? Que Deus abençoe nossa sexta, não é isso? Gesiele do Jocaf, bom dia dele, bom dia Gesiele, obrigada sua linda, por já tá colada aqui, né? Tem o Samuel também, né? O Samuel, ele que é do Lagoa do Meio, também pediu pra que é parabenizar alguém, não é isso? Então, bora lá, fala comigo.
3: Bom dia, Dani Passos.
1: Bom dia.
3: Aqui, Samuel. Quero desejar um ótimo dia e desejar feliz aniversário pra Samila, minha filha.
1: Ah, tá.
3: Hoje está completando mais um ano de vida.
1: Aham.
3: Bom dia pra você e todos os ouvintes da Litoral.
1: Beleza.
3: Forte abraço.
1: Forte abraço, né? Então, o Samuel, né, do Lagoa do Meio, quer parabenizar, né, homenagear sua filha Samila. E o Léo Prati pediu pra trocar de trilha, porque hoje é o aniversário dele, gente. É, fazendo 3.8 hoje. Legal demais. Escolheu a Litoral pra se homenagear, não é bobo nem nada. E ninguém vai poder falar da desculpinha que esqueceu seu nível, né? Então tá bom, querido. Obrigada, um grande beijo pra você. Tudo de bom e a gente faz o quê? É isso, bom dia.
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1: Pois é, na Sonho de Amor, Natanzinho Lima, na programação aqui do nosso Litoral Rádio Show, seguindo até as 10 da manhã com você, colado aí. Quem tá coladinho, coladinha é Chemily, ela e o maridão, né, o esposo, indo pra Vitória, ouvindo no carro, Dani. Ei, lindeza, obrigada, viu? Maravilhosos, um beijo pra vocês, vão com Deus, olho na estrada, né, com muita perícia, que Deus abençoe a mãozinha aí desse maridão. Não sei quem tá dirigindo, é você ou é o maridão, mas quem tiver dirigindo, que Deus abençoe as mãozinhas, tá bom? Obrigada. Oi, Marcos Campi, bom dia, Lobo Mal, fala aí.
2: Bom dia, Danizinha, Marquinhos, Lobo Mal pro carro.
1: Fala aí.
2: Vamos que vamos, Danizinha.
1: Oi.
2: Daqui a uns dias tá todo mundo com açúcar no sangue aqui nessa empresa.
1: Sério?
2: Você tá doido? Pensa na salada mista de hoje. Ave credo. Rapaz, hoje finalizando o centro aqui pela manhã.
1: Ah.
2: Partiu pro Movelar, Gaivotas, Fonte Grande e Linhares 5.
1: Opa.
2: Recolhimento de entulho. Só no talentinho. Vão embora, meus maquinistas aí, ó. Meus operadores aí, ó. Isaac, Marlon, Rafael. E o nosso amigo Lohan. Vamos que vamos, gente. Se bora pra cima que a gente nasceu, foi bonito, não foi rico, não.
1: Opa!
2: Aô, meu maquinista Rafael, só na pressão. Josias e Reginaldo dando aquele apoio. Nosso amigo Marcos Gomes, mão de cachorro, famoso, dorme sujo, empoeirado. Denizinho,
1: oi.
2: Ele falou que vai tomar banho, Denis.
1: Sério?
2: Hoje, até que enfim, graças a Deus.
1: Graças
2: vamos
1: a Deus.
2: Vamos que vamos, Marquinhos Lobo Mabuca. Au!
1: Au! Valeu, então tá bom, vamos esperar, né, que essa promessa se cumpra. Normalmente a galera fala que toma banho só no dia de sábado, né, mas hoje é sexta-feira, quem sabe não rola aí um banhozinho. Então, ó, um abraço também pra quem? O Paulo Inverte. Oi, querido, só vem final de semana. Bom dia, mais lindo da Litoral. Manda alô pra minha vida nova, Neia Freitas. E, ó, fim de semana, Urussuquara é o palco. Ó, que beleza. E ele mandou mandou um pratinho de final de semana aqui, porque hoje é dia, né, de postar pratinhos de final de semana no nosso status, além de participar das promoções, mandar seu alusão, né? Mas é claro, aquilo que você mais gosta de fazer, o Vinte Litoral quer ficar coladinho com a gente. Então, daqui a pouco vai estar no status. Vou olhar se o vídeo já tá atualizado, né? Já atualizou o vídeo aí no nosso... Já tem até gente lá visualizando, né? Quem já viu o vídeo no status? Berta da Fazenda Olhos d'Água, a Margarida Rocha lá de Soretama, tem o Rodrigo Preato do Aviso, Cléris da Fazenda Ipanema em Bebedouro, a Ana lá de Terra Alta. Oi, Ana, bom dia. O Samuel também, que mandou parabéns pra sua filha, né? E também a Gabriele do Córrego Farias já deu uma visualizada, deu uma espiadinha no nosso status. E você? Vem ver também Contatinho da Litoral. E se você não for contatinho, é só falar, Dani, eu quero ser contatinho da Litoral, que eu te adiciono, tá bom? Então bora comigo, que tem aqui, ó.
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1: Pois é, né? 45 minutos de música na Litoral e você aproveitando tudo, tudo, tudo aqui. 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Agora eu vou mandar um abraço pra Érica, que tá no Interlagos. Bom dia, gateza! Fábio Mirandola, sextou, né, Fábio? Boa, boa sexta pra gente. Oi, Dani, manda um alô pra mim, tempinho tá agradável pra tomar 20 piriguetes. Sério, pensei que você fosse tomar uma taça de vinho por causa do tempinho agradável, mas não, que é 20 piriguetes. Tafarel Ramos, obrigada, Sorecite na alta, né? Na Litoral eu tô mais que legal, Dani, valeu. Enquanto eu vejo, sei lá, tá curtindo lá no meu, né, lá no meu perfil, né, lá no Insta. Obrigada, viu? É bem legal ver a galera que tá sempre por aqui também no meu perfil, lá é bem legal. Oi, Edmê, bom dia, querida. Residencial Mata do Cacau representado, né? Muito obrigada, viu? E temos a Jocilene, também colada no Interlagos. Bom dia pra você. 7h35. Vamos de Mano Walter? Ah, deixa, não.

0: Gabi Quaresma. Gabi, acostumou errado. E você que acostumou errado, hein?
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0: Tá acostumadinho, né? Muita música. A gente já abre aí o nosso Litoral Rádio Show com 45 minutos de música. Depois daqui a pouco, a partir das 10, tem mais 60 minutos. Mas antes a gente tem 45 minutos a partir das 9 da manhã e depois, quando terminar os 60 minutos e entrar no Sol As Melhores, também começamos com 45 minutos de música. Então é musicalidade na veia. Obrigada a todo mundo colado aqui, né? Música que tu quer? É a tribo da música? Música, música, música. Toma, Litoral tem muita música pra você. Oi, Marcos Camp, voltou, é? Bom dia de novo.
2: Ah. Aqui de novo, Dani, eu esqueci do nosso operador de máquina.
0: Quem?
2: Pressão,
0: quem?
2: Pressão pura.
0: Ah.
2: É o nosso amigo Igor, manda um alô pra ele, senão eu vou apanhar. E vamos que vamos, Marquinhos, vamos abogar.
0: Acho que não vou mandar não, só pra você apanhar. Brincadeira, brincadeira. Oi, Igor, bom dia pra você, um alôzão. Obrigada, operador de máquina. Arthur do Interlagos, um abraço, querido. Obrigado por estar colado. Vanderlei do Vila Maria, bom dia. Com muitas bênçãos e vitórias. Amém pra isso, tá? Oi, Douglas Boleaba, bom dia.
3: Dani, bom dia, bom dia, bom dia, bom dia. E nós tá como? De novo, né, na construção.
0: Aham.
3: Bora que bora,
0: Boleba,
3: Bahia, Wesley, Sorecite, Vaguinho. Hoje é dia dele ficar louco, hein? Cê tá doido. E o velho porteiro que tá lá no Colina. E bora que bora que bora. Já pode ou tá cedo? Tá cedo ainda, né?
0: É?
3: Tá nada, passarinho que não deve nada, os dois já tá voando.
0: É isso, aí ó, o Vaguinho vai entrar no modo Taz hoje. Pois é. Tô falando, Thais, é, ele entra em modo Thais também, aliás, pra ele todo dia de entrar no modo Thais, né? Oi, Léo Prat, bom dia! Né, ele que tá aniversariando hoje, gente, já mandou hoje, já pediu pra trocar de trilha e tudo. O Lucas tá colado lá no Planalto. Ó, Shelly já mandou participação no sorteio, tá certa! Breno tá coladinho também lá no José Rodrigues Maciel. Micaele tá no Planalto. A Michele, gente, Dani, Gatês, o que não pode faltar no final de semana é uma boa lasanha de carne. Eita, nós! A bolonhesa, né, que se fala. Bom dia, lindeza. Daqui a pouco tá no status, tá? Pra vocês babarem. Vamos lá, contatinho da Litoral. Vamos lá, que hoje é pratinho de final de semana no nosso status, tá? Luciane Pereira tá coladinha. Temos a Eliane Santana. Sextou, hein, Dani? Amanhã estarei de folga. Sério? Legal, boa folga pra você. O Ronilson Costa também tá colado. E ela, nossa querida Jocilene do Interlagos, pediu pra trocar de trilha. Então tá, a gente encerra os 45 minutos de música trocando de trilha. Beleza, beleza. Jocilene tá querendo homenagear suas migas, as miglis Beatriz Silva, do Interlagos, e Vanessa Leite, lá do Aviso. Elas estão aniversariando hoje, Dani. Obrigada.

0: Valeu!
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0: Thay e Jorge Mateus, nocaute. E aí, colado na gente, nocauteando todo mundo. Temos aí a audiência da Litoral nas alturas, né? Oi, Matheus Trevisani, bom dia.
1: Brigadeiro, aqui nessa manhã, Matheus Trevisani Pinhais. Tá friozinho, amiga, né? Deu demais pra dormir. É ruim pra levantar. Vem você todo de litoral, bosta frio pra semana.
0: Obrigada, bom final de semana pra você também. Você tá com uma vozinha, assim, um tonzinho constipadinho. Tá dando, né? Tá meio, tá chegando aí uma, né? Uma alergiazinha, uma gripezinha, cuidado, se protege, tá? Muita água, beleza? Obrigada por estar colado sempre, Matheus. Admilson Fontoura, tamo ligado na Litoral, Den, nós, a gente passa o nosso dia muito mais legal. Obrigada, Admilson. Oi, Dejane, vai porqueira, fala aí.
2: Bom dia, bom dia, bom dia, Den.
0: Bom nós dia, querido. Cá.
2: Sextou, né, Den?
0: Verdade,
2: hoje
0: sextou.
2: A gente bebeu o suquinho da confusão, né?
0: Eita!
2: E nós estamos por cá, aqui no Colina, no edifício Conilon, dando aquela batalhadazinha.
0: É.
2: E quero mandar um abraço pra galerinha que tá nos escutando.
0: Tá bom.
2: E por sem vergonha do Vaguinho. E esse safado desse boledinho.
0: Ô, boleba!
2: Que eu vou mandar ele pro dentista pra ele aprender a me respeitar.
0: A parada ficou sinistra.
2: Entendeu?
0: Aí.
2: Meu filho. O Zé Lalá, que tá lá no Pontal.
0: Zé Lalá?
2: E pra todo mundo que tá nos ouvindo e pra
0: Eita.
2: Você também. Aquele abraço.
0: Ele abraço, que esse palco iluminado só dá Lalá. Eita! Então, o Boleba, viu? Ele falou, parada ficou sinistra, rapaz. Um abraço pra você. A gente sabe que é tudo brincadeira, tá bom? Obrigada. O Arley Souza, né? Bom dia, ótima sexta pra nós. Valeu, Arley. É que menino, né, gente? Tem umas brincadeiras brutas, né? Então é desse jeito. 8:02. Vamos ficar bem informado? Então tá, vamos lá. 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Bom dia, querido. Vamos ficar bem informado.
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0: Bom, o previsto, né? O previsto como uma das obras mais para ajudar, né? Na fluidez no trânsito e tirar o tráfego pesado da rodovia do trecho norte aqui da BR-101 no Espírito Santo, vai ganhar também um contorno aqui em Linhares. É, e que tem prazo para ser entregue até 2033, além do Gibira Sul e Fundão. E já estão previstos, né, no novo contrato para modernização da rodovia assinado em agosto de 2025. A obra está estimada em R$ 700 milhões. Ao ser entregue, o contorno, né, que será realizado, pode estender por mais 5 anos o pedágio e o contrato da concessionária, que hoje é válido até 2049, de forma a viabilizar financeiramente a intervenção.
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0: A Justiça do Espírito Santo condenou o ex-vereador de Soretama, Joceandro Cruz Machado, e a empresa Markets B3 Treinamento e Intermediação de Negócio Limitada a devolverem de forma solidária R$ 150 mil a uma idosa que alegou ter sido vítima de uma fraude financeira envolvendo promessas de altos rendimentos com operações de trade e ativos digitais, o que configura esquema de pirâmide. Ainda cabe recurso ao Tribunal de Justiça do Espírito Santo. Daqui a pouco tem mais informações aqui na Litoral. Agora tem uma recaída com Gustavo Lima.
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0: Rodrigo Jabul Lima, recaída. 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

Felipe Rodrigo. Hoje, dia 29 de maio. É dia de quê, Dani? Bom, hoje, de acordo com os calendários, é dia do estatístico, é dia do geógrafo, é dia mundial da energia, é dia internacional dos soldados da paz das Nações Unidas, é dia de São Maximino e também é dia da saúde digestiva, dia internacional do Everest e é dia do IBGEano. Você sabe o que é um IBGEano? Sabia não? IBGEano é aquele que trabalha ou tem alguma ligação com o Instituto Brasileiro de Geografia e Estatística, também conhecido como IBGE. Essa palavra IBGEano foi criado pelos próprios funcionários e é usado com carinho e orgulho para identificar os servidores e colaboradores da instituição. Aí remete à importância do trabalho de campo, de pesquisa, eternizado na clássica canção do IBGEano. Então, hoje é dia do IBGEano, né? Quem trabalha tem ligação com IBGE. Oi, Maria da Penha do São José. Chegou, né, lindeza? Obrigada por estar colada aqui. Jussiara do bairro Conceição. Bom dia, Dani. Bora tomar café? Deus abençoe nossa sexta-feira. Gente, um bolinho de banana com um cafezinho com leite. Delícia de café da manhã, hein? Hoje meu café da manhã foram panquequinhas de banana. Ai, que legal também. Gostei. Obrigada. E um cafezinho, lógico, sem açúcar, né? O Arley Souza. Boa, ótima sexta pra nós, né? Obrigada, querido. Obrigada mesmo por tá coladinho aqui com a gente, tá? E você que tá aí acompanhando, a gente vai pro intervalo e na sequência a gente vem com muito mais músicas no Litoral Rádio Show, tá? Aguenta aí que a gente volta.

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0: Tá chegando, né? Já chegou por cá, então fica. Fica aqui porque tá muito legal com você por aqui. E se você é contatinho da Litoral, dá uma olhadinha no nosso status, por favor, que hoje é sexta-feira e lá por lá a galera tá mandando aquelas cenas, aqueles pratinhos, fotos ou vídeos curtos de pratinhos que você acha que não pode faltar no final de semana, né? Um prato feito, né? Um assado, né? Ou um ensopado, né? Ou um cozido, uma sobremesa pode ser também, né? Um café da manhã que você acha que é digno de final de semana, manda pra gente também, que a gente manda pra lá, pro status, tá? Também aquele, né, um churras, quem sabe, então manda pra gente. Aqui, ó, eu acho que isso aqui, essa porção não pode faltar no meu final de semana. Clica e manda pra gente. Daqui a pouco tá no status, tá bom? Emanuele Badu, ela, quando ela abriu o status, ela deu de cara logo lá com uma... Ai, gente... Um pratinho que o nosso querido Paulo Imbert mandou. Aí ela já comentou logo cedo, assim, logo de cara. Ô, povo sem coração, não sabe nem brincar. Né? Não sabe brincar, não desce pro play, né? Não, já dizia a Carminha, né, da novela. Não sabe brincar, não desce pro play, meu bem. Né mesmo? Ah, quem chegou por aqui? Vaguinho, né? Tá no modo Taz hoje, Vaguinho, tá?
1: Então chama, vai dar uau.
0: Já falaram de você aqui hoje, tanto Boleba quanto Dejane já falaram sobre você aqui. Aliás, eles não falaram sobre você, falaram de você. É, sou bocuda mesmo, eu falo. Brincadeira. Ah, esse povo, gente do céu. Andressa Pampolim tá no Interlagos, né? E temos a Maria da Penha do São José, que também já chegou por cá. E temos a Jussiara, mandou um videozinho aqui, ó. Gente, que porção é essa, meu bem? Tá querendo matar? O Badu, prepara o seu coração, tá? Que daqui a pouco o pratinho de final de semana da Jussiara, você vai ver só o que é. Fica de olho no nosso status, né? Oi, Dene, mostra aí, claro que eu vou mostrar. Já eu vou postar aqui pra você. Manda pra nós aí, ó. Todo mundo. Dene, é peixe assado. Não pode faltar. Claro que não, final de semana, né? Tá bonito, hein? Ó, gente, calma que eu já vou postar. Primeiro, deixa eu mandar um recado aqui do Paulino Araújo. Fala aí, Paulino.
2: Bom dia, bom pessoal dia. Da Litoral aí.
0: Fala,
2: eu gostaria
0: aí
2: de mandar um bom dia para o Breno,
0: uh-huh,
2: Bruno, Tito,
0: uh-huh,
2: o Igor, pessoal aí da OR.
0: Ah, tá.
2: E para o Pedreiro Beca,
0: uh-huh,
2: e para o Gago, e para o Pio Pinga.
0: Pio
2: e para
0: Pinga.
2: O Pio Pinga, eu queria pedir que vocês mandassem um alô aí para ele. Aí hoje é aniversário dele,
0: sério?
2: 46 anos. Tá?
3: É. Hoje nós vamos comer o bolo dele hoje.
0: Vamos comer o
2: hoje
0: bolo.
2: Hoje nós vamos comer o bolo aqui na obra aqui, o bolo do Pio Pinga.
0: E faz
3: troca
0: o quê?
3: De trilha.
2: Troca de trilha aí, viu? Vamos dar troca de trilha aí para o Gato Bebe aí, para o Pio Pinga. Obrigado aí a vocês, bom dia, nós estamos na Litoral.
0: Obrigada por escolher a Litoral. E viu, ele lembrou, ele tava, né, né, o Paulino tava mandando alô pro Pio Pinga e mandando parabéns, homenagear. Aí alguém lembrou, troca de trilha, porque tem que trocar de trilha, né, Juju? Todo dia inventa aqui, né, Juju?
4: Menino, muda de trilha.
0: É isso aí, ela tem que pedir. Aí a gente

0: Pazuki.
1: Bom dia, muito obrigada, você colado na Litoral, ó, que maneiro saber que

tá? É, os pratinhos, né, de final de semana que acabaram de chegar, né? Raquel, Linhares 5 na alta. Aí, Dê, não pode faltar churrasco. Eita, que churrascão, hein? Farofinha, que legal, tudo na grelha. Bacana, hein? Chama nós, é, chama nós. 8h41 agora, vamos falar pra você agora. Passar um recadinho da Cipolate pra você colar daqui. Você sabe que a, né,

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É. Até indo lá no perfil arroba voz de Dene. Ah, eu sei que vocês estão ligados. Que legal. Aí, Vaguinho, já tá no status.

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0: Pagode, Zeca Pagodinho. Eita, pagode de primeira, né? Que legal. Ei, Raquel do Linhares 5 mandou foto aqui do churrasco. Maria da Penha do Interlagos já chegou por aqui, né, danada? Bom dia pra você, queridona. Obrigada.
1: Bom dia, gateza. Ei, sextou.
0: É isso aí, sextou. Chemily mandou aqui, gente, um videozinho falando, Dani, comida japonesa que meu masterchef marido fez em casa mesmo pela primeira vez. E ó, ficou muito bom. Já é um prato de final de semana. Um prato não, é uma mesa completa isso aqui, né? Parabéns pro maridão, tá? Qualquer dia desse faz aí, né? Um happy hourzinho só japonês, chama nós que a gente vai, tá? Tá bom? Um abraço. Oi, Ezequiel.
2: Ei, Dani. Bom dia, Dani.
0: Tô por aqui, tá?
2: Tô acompanhando você aqui, tô na correria. No aplicativo aqui.
0: Tá bom.
2: Mais coladinho na litoral.
0: Obrigada pela audiência.
2: Bom dia pra vocês aí.
0: Valeu.
2: E hoje é sexta. Sextou mais tarde, tá?
0: Tá bom.
2: Valeu.
0: Valeu. Catiane Soares. Bom dia, litoral. Bom dia. Tá no Interlagos colada com a gente, né? Obrigada, querida. Obrigada mesmo. 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
2: Isso aí, né? 45 minutos de música, é muita música na parada. 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Enquanto isso, eu vou mandando alô pra galera que tá sempre grudadinha, penduradinha aqui com a gente, né? Fábio Bremenkamp, Dani, manda alô pra nós aqui na Interarte Comunicação Visual. Bahia, Gabriel Assis, Maninho, Ceará, chama! Já pode estar sendo, você que sabe, meu bem, é você que tá aí, ó, você que sabe da sua vida. Um abraço. Oi, gatona, bom dia. E aí, Zezé Melo, bom dia, queridona. André Alves tá no Interlagos colado e temos também, né? A Ana que tá lá no Araçá. Quem mais tá colado olhando, dando espiadinha no nosso status, tenho certeza que tá babando nos pratinhos de final de semana que estão por lá, é a Rauliane do Vila Isabel, a Maikeline do Linhares 5, a Tatiane do Shell, Viviane também no Shell coladíssima com a gente, Elisiane lá no São José colada, o Rodrigo Oliveira também, quem mais passou por lá, o Anderson do Planalto, Maria da Penha do São José, também a Jerusa lá de Aracruz, também colou. Quem mais? Quem mais colou com a gente? Deu uma passadinha no nosso status pra dar uma olhada. A Tatiane do BNH. Temos também a Kelly Betiato, coladíssima, e deu uma olhadinha também. A Leuciane colou por nós também, colou conosco lá. Cláudia Senador do Nova Esperança. A Renilsa, lá de Bananal também. Ingrid do Rio Quartel. Ana Júlia Salmoura, do Jocafe colada, Martinha do Aviso, Giovanni, lá de São Mateus, também colou com a gente, o Bittencourt, Marcos Bittencourt, o Gato Magro, também colou, né? Obrigada. O João, lá do Planalto, a Adriele, deixa eu só ver aqui, a Adriele Polato também colou com a gente, é muito legal ter vocês por aqui, tá? E você que é contatinho da Litoral e ainda não visualizou o nosso status, vai lá, dá uma babada, porque, gente, tem muita coisa gostosa, cheirosa e bonita por lá, porque são pratinhos de final de semana, e se você quiser participar, fique à vontade, é só catar aí na sua galeria, na galeria do seu celular e mandar pra gente aqui no nosso número de WhatsApp. Ah, Dani, eu não consigo visualizar o status, mas me adiciona aí que eu quero ver. A gente adiciona e você vai tanto visualizar quanto mandar o seu material. E todo dia tem atividade aqui no nosso status, tá? Vem pra cá participar.
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0: Danilo Davi, não mexe nas minhas gavetas.
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0: É isso aí, 45 minutos de música na sua Litoral, né? E a Claudiana, né? Nossa Cacauzinha Martinelli, lá do Santa Cruz, tá colada. Dia abençoado pra nós, né? Na Litoral tá mais que legal. Valeu, Cacauzinha. Lena Salvalaio, já vi o videozinho no status, né? Bom dia, gata, sextou, é isso aí. Thaís Lírio, do Residencial Mata do Cacau, já deixou um bom dia, meu girassol. Manda um alô pra Ana, a minha filha, e o marido Valdemir. Tamo aqui ligado na Mata do Cacau. Valeu, família, obrigada, um abraço pra vocês. Davi Pampolim, tá lá no Interlagos colado. Maria da Penha do São José, você não tá entendendo o pratinho de final de semana que ela mandou. Ela mandou uma refeição completa, até bebida tem aqui. Vou botar no status pra todo mundo ficar babando aí no seu pratinho de final de semana, sua refeição de final de semana, tá bom, Maria da Penha do São José? Ih, que legal. Bom, e você que quer ver, já sabe. É contatinho da Litoral, você consegue ver. Não é? Tem que pedir pra ser, tá? Oi, Dani, manda um abraço aqui pros moradores aqui da Avenida Aracruz, no bairro Shell. Mando Douglas Aires, tá mandado então, alô vocês aí da Avenida Aracruz, aí no bairro Shell, obrigado por estarem colados aqui. Para 9h25, bora ficar bem informado.
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0: Bom gente, o menino Ney, o Neymar Júnior, pode levar de 4 a 6 semanas para voltar a jogar futebol em alto nível, segundo o ortopedista Maurício Leite. O atacante dos Santos e da seleção brasileira sofreu uma lesão na panturrilha no último dia 17, véspera da convocação dos 26 atletas do Brasil para a Copa do Mundo, ou seja, se o prazo de recuperar for o maior pelo especialista, o jogador só estará à disposição do time na segunda fase do Mundial, a partir de 28 de junho. Assim, é muito difícil que o Neymar esteja à disposição de Carlo Ancelotti no início da Copa do Mundo. A estreia do Brasil no Grupo C ocorrerá em 13 de junho.
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0: Uma anta foi resgatada na última terça-feira após ficar atolada em uma poça de lama na fazenda Santa Terezinha, zona rural de Linhares. O animal, uma fêmea adulta, estava com um filhote no momento do incidente, mas depois o filhote não foi encontrado. O resgate foi feito por equipes da Reserva Biológica de Soretama, com o apoio do Corpo de Bombeiros e Vigilância da Reserva Natural Vale.
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0: O prazo para entregar a declaração do Imposto de Renda 2026 termina às 23 horas e 59 minutos de hoje. Quem perder a data terá que pagar a multa, que começa em R$ 165,74 e pode chegar a 20% do imposto devido no ano. Daqui a pouco tem mais informações a partir de 11h30 aqui.
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1: Rafa Júnior, DJ Ari, cantando pra você, Hugo e Guilherme também. Pra encerrar, 45 minutos de música dentro do Litoral Rádio Show, que segue até às 10. Um abraço pra quem? Gigi, tá colada no Nova Esperança. Um abraço, lindeza. Também tem Henrique Ferrari, que tá lá no Aviso, avisa lá. Galera colada na Litoral, né? E vamos falar com ela. Aí, Alice, bom dia.
2: Bom dia, tia Dani.
1: Que
2: Alice do Interlagos.
1: Oh, meu amor.
2: Vocês estão ligadinhos.
1: Oba, oba. Um beijo pra você também, lindeza. Obrigada. Agora 9h45, tá? Intervalo. E a gente vem com a última sequência do nosso LRS.
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0: então a gente encerra o nosso Litoral Rádio Show com a música, vai que você tá querendo saber, né, o nome da música. Nome, quem canta é Bruno Rosa, tá? Bruno Rosa, com a participação do Murilo Rufi. Nome da música é Atriz Demais. Anotou? Então tá bom. Agora quero mandar um abraço para o Henrique Ferrari, né, que tá colado lá no aviso. O Edilson Gaivota, meu fiel escudeiro. Bom dia, Faducha. Ó, a Lavínia e a Mavi mandam beijos para vocês também. Obrigada, as netas, né? Só tem mulher de neta, tá faltando. Tá faltando mais netos e netas aí, né? Pra ficar uma casa bem grandona, com muita gente, né? Não, Adilson Gaivota. É porque eu venho de família grande, gente. É por isso que eu sinto falta de gente. Milena Monteiro. Ô, Milena. A Alice sentiu falta da Denizinha. A Denizinha tá de folga hoje, né? Ela ficou em casa, lá de boa, de boaça, tá bom? Obrigada. Evelyn Santos, tá coladinha lá no onde que ela tá? Tá no Nova Esperança. E não tá sozinha, não. Tem mais uma pessoa, um ser humaninho lá com ela. Quem é?
1: Bom dia, Dani. Meu nome é Sofia. Sextou, bebê.
0: Sextou, bebê. É filha da Evelyn, né? Obrigada, viu, Evelyn e Sofia. Beijo pra vocês. Muito obrigada por acompanharem. Bom, encerramos o nosso Litoral Rádio Show, que volta na segunda, a partir das 7 da manhã, se Deus quiser, comigo, tá? E segunda-feira vai ser o quê? Outro mês. Na segunda-feira vai ser dia 1º de junho. E a gente vai estar junto, se Deus quiser. Agora, antes de efetivamente, né, começar aí o nosso próximo intervalo comercial e partir para 60 minutos direto de música, eu vou lembrando para você colado aqui na Litoral que a Copa tá chegando e você pode levar o melhor para sua torcida. 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
2: É isso aí, 60 minutos com as suas preferidas. É aqui na Litoral que você encontra muito mais programação musical, né? Que legal, que legal, que legal. A Simone Vago acabou de chegar. Fala aí, Simone.
3: Bom dia, Dani.
2: Bom dia.
3: Tô na área. Tava sumidinha, deu um tempinho agora. Mandar um alô aqui pra Simone Vago do Rancho Alto.
2: Tá mandado, minha linda. Obrigada. A última vez que você falou com a gente foi na quarta-feira. É. Mandou bom dia, e aí você participou da enquete. Ó, a gente tem tudo anotado aqui, tem tudo cada registrado. O Adilson Gaivota tá aqui. Oi, Dene, ele primeiro, né, falou que a Lavínia e a Mavi, são as netinhas, né, tinham mandado beijo. Você tá faltando, vamos aumentar essa família. Assim, Dene, vai vir mais uma, aí vai ser tríplice coroa, vai se chamar Marina, tá no forninho, né? Só mulher nascendo nessa família, né? Marina é irmã da Lavínia, gente. Ai, que legal, ai, que bom, né? Três priminhas brincando juntinhas, né? A diferença de idade vai ser pouca, né? No início, tudo bem, né? As meninas já estão grandinhas, já estão andando, mas é. A, e

0: todos colados aqui na Litoral. Lembrando que a gente tá com um sorteio aqui na pontinha da agulha para você participar. 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E aí você vai concorrer. 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Se você não puder ouvir, bota alguém pra ouvir pra você. 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É. 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Se você quer concorrer ao combo, manda agora aí sua participação, sua mensagem pra concorrer, tá bom? Oi, Valéria! A Valéria tá no Santa Cruz colada. Obrigada. Janielson, tá coladinho. Bom dia, Litoral. Bom dia. Tá no Interlagos também, né? Valeu. Márcio Pedroso também tá por lá. Que legal. Quem mais? Tereza Nogueira. Só participando das promoções, hein? Gateza. Obrigada por estar aqui. Zé Limeira no BNH. E a Érica também mandou aqui, ó. Dani, porque não pode faltar salmão. Você esqueceu um M aí, tá? Edita, você esqueceu um M, você colocou salão com camarão. Faltam só um Mzinho aí pra ficar salmão, tá bom? Salmão com camarão e alcaparras. Caramba! Galera tá querendo matar todos nós, né não, Badu? Uma boa. Tá querendo matar a gente de vontade. Manda foto quando tiver preparado, né? Tá bom, então, mas a foto já tá aqui, né? Galera já tá. Ó, tá tudo muito bem planejado pro final de semana, hein, galera? Chama nós! Ai, ai, obrigada, gente, pela colaboração e pela audiência. Bora continuar.
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1: Uau! É Michel Teló, né? No seu... Seu sertanejinho, pantaneiro, a tomada, onda, onda, onda, onda e desafio. Rapaz do céu, fez a galera mexer que só, né? E o cara não faz um show, ele faz um espetáculo, né? Mas que sai com sanfona, desde a época do Sensação, né? Então, um abraço pra todo mundo que colou aqui com a gente, né? O Douglas do Shell, o Marlilson de Soretama, bom dia! Também tivemos aí o Renan Rufino colado com a gente no Aviso, obrigada. O Murilo no Interlagos, a Iracilda no Nova Esperança, que legal. Também o Janielson, né? No Interlagos também. Quem mais colou aqui? A Gracileia. Dene, tô fora da área durante a colheita do café, mas tô sempre que posso, tô aqui ouvindo a melhor. Que legal, minha linda. Obrigada. Obrigada mesmo. E bom trabalho aí na colheita, tá? Colheita do café. Obrigada por estar sempre colada aí. Bom trabalho pra você. Agora, faltando 5 para as 11, a gente encerra os nossos 60 minutos de música e já já a gente volta com só as melhores. A gente vai começar com 45 minutos de música e vai encerrar o só as melhores com resultado de promoção. Beleza? Então cola com a gente. Você que tá chegando agora vai, opa, promoção? Que promoção, Dani? Que promoção? Já já a gente fala sobre isso. E você que já sabe, pode continuar participando aí, tá? Daqui a pouquinho a gente volta a se falar.
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0: Litoral, tô legal. A partir de agora, vamos curtir as melhores. Só as melhores que estão rolando atualmente na programação ou que já rolaram em algum momento aqui, beleza? Nesses últimos meses aí. Bora saber quais são as músicas? Então cola com a gente. Além disso, você também vai saber, você vai poder concorrer a esse combo maravilhoso, oferecimento do Armazém Pizzaria. 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Vai escrevendo, escrevendo, escrevendo, terminou a mensagem, olhou, revisou, tá tudo certo, aí você manda pra concorrer, beleza? Vai mandando aí que eu tô começando.
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1: É isso aí, 45 minutos de música na Litoral, só pra começar, só as melhores, tá? Daqui a pouquinho, né, a gente encerrando só as melhores, antes de meio-dia, eu vou liberar o resultado do combo do Armazém Pizzaria, que tem pizza 8 pedaços, frango com batata e refrigerante 2 litros, pro seu happy hour, fica pra lá de happy, né, fica wonderful. Então bora lá, bora fazer a sua participação, manda pra gente a sua mensagem com a senha Armazém Pizzaria, seu nome completo, o seu bairro e o seu telefone pra concorrer. 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Então manda sua mensagem aqui pro nosso número de WhatsApp para concorrer. Enquanto isso, vou mandando alô, né, pra galerinha colada aqui. Por exemplo, temos colados aqui a Nildinha, que tá lá no centro da cidade, colada na gente. Obrigada, Nildinha! Também tem o Rodinaldo, também no centro da cidade. O Gabriel Ferreira já tá no Planalto, bom dia para você também. Obrigada por estar colado. Mônica Malacarne, do Interlagos, coladinha também. Bianca, do Planalto. Ingrid, tá aqui no Juparanã, coladinha. Keyson, tá lá no Pontal, colada conosco. Erli, lá de Soretama, botou Dani. Aqui é a Erli, de novo, porque fim de semana não pode faltar aquele peixinho frito com limão. Delícia, né? Muito legal, bonito, bonito esse peixe seu aí. É o quê? É cação, é dourado, é vermelho, é qual? Mas tá, tem umas postas bonitas, né? E com limão, então, fica melhor ainda. A Fernanda também tá colada com a gente lá em Povoação, né, Fernanda? Obrigada por estar colada, tá? Temos o Regisson no BNH, coladinho também, né? Quem mais colou? Gilmar, do Linhares 5. Tereza do Céu, tá colada aqui, né, menina? Tá bom, obrigada. Carlos Magno, do Movelar. E Yuri. Yuri tá colado também. Obrigada. Ele tá onde? Tá lá no Interlagos, tá? E tem a Gisele no 2 e Juparanã, no Jocaf 2, né? E tem Silvana no Juparanã. Daiane do Jocaf 2 também. Thales Augusto no Interlagos. E o Thiago. Já ganhei na Litoral em casa, mas vai ser em família agora esse combo. Hoje é meu. Sério, Thiago? Tá certo, pensamento positivo é muito legal. E você é proativo, porque além de querer, você também tá fazendo a sua parte, mandando sua mensagem completa aqui, corretíssima. Obrigada. Vilcima tá colado também, né? Lá no... aqui no Juparanã, pertinho da gente. A gente agradece aí a audiência, a participação. Lembrando que você tem que seguir as regras. Você precisa mandar pra gente na mensagem a senha, o seu nome completo, é completo, gente. Você sabe o que é um nome completo? É o seu nome e os todos os outros sobrenomes que você tiver. Se você colocar só o primeiro nome ou um apelido, tá fora, tá? A gente não considera a mensagem, não. Você tem que seguir as regras. Regras foram feitas para serem seguidas e não burladas. Manda pra gente, então, certinho. Nome completo, bairro, telefone e a senha da promoção, que é Armazém Pizzaria. E tudo na mesma mensagem. Não divide, não! Na Litoral.

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1: É isso aí, 45 minutos de música na Litoral. É bom saber que você tá colado aqui, tá? Então manda pra gente, manda pra gente aí o seu alô, manda aí, ó, alô pra quem você quiser mandar. E faça também o seguinte, manda pra gente aí a sua participação. Ainda dá tempo, tá? Manda aí a senha, seu nome completo, seu bairro, seu telefone, tudo na mesma mensagem. Gente, interessante isso, né? A gente sempre fala, tudo na mesma mensagem. Aí alguém vai lá e coloca um monte de mensagem, tudo picadinho. Tá fora, né? Tá fora do sorteio, claro que tá. Então, um abraço aí pra todo mundo que mandou certinho, tá? Agora, o sistema começou a girar, beleza? Já começou a girar pra achar um nome. Então, quem mandou certinho entrou, quem mandou errado, tá fora, simplesmente, tá bom? Gabriel tá no Planalto, né? Jusilene trabalhando, né? Colada na Litoral. Valeu, obrigada por estar colada aqui. E agora tá na hora de ficar bem informado.
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1: Bom, vamos lá, né? No hashtag Se Liga Litoral. Dois homens foram assaltados em Rio Bananal e levados como reféns até o Pó do Aviso, tá? E aqui em Linhares. E sofreram agressões também. A ocorrência é da noite de quinta-feira e o Corolla que havia sido roubado das vítimas foi localizado pela equipe da Moto Patrulha no bairro Nova Esperança, também em Linhares. O roubo foi praticado por 3 criminosos.
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1: Uma tentativa de feminicídio registrada aqui em Linhares com o uso de uma faca foi motivo do júri popular desta quarta-feira no Fórum Desembargador Mendes Vanderlei. No banco dos réus, José Francisco da Silva, de 63 anos, e que em 2009 tentou matar a esposa a golpes de faca. Ele foi condenado pelos jurados.
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1: A equipe de imunização da Secretaria Municipal de Saúde aqui de Linhares abriu atendimento noturno para vacinação contra a influenza, para facilitar acesso da população que trabalha em horário comercial. O atendimento nesta sexta-feira será das 17 às 21 horas nas unidades básicas de saúde dos bairros Canivete, Caíque, Interlagos, Bebedouro e Planalto, que funcionam em horário estendido. No sábado, a sala de vacinação aí da UBS do Canivete também vai funcionar de 8 da manhã até as 15 horas. A vacinação contra a influenza auxilia a reduzir casos graves da doença e complicações, internações e óbitos decorrentes das infecções causadas pelo vírus, especialmente entre o público mais vulnerável. 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

0: do vírus, especialmente entre o público mais vulnerável. 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

0: PAC. O Charles está no BNH e a gente agradece a participação de todos vocês colados aqui. Já já, resultado de promoção, fica aí.
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1: Encerramos então 45 minutos de música com eles, né? Você colado aqui com Zé Neto e Cristiano, cadeira cativa. E você que deixou seu nomezinho aqui pra concorrer, já sabe, daqui a pouco tem resultado, né? Um abraço ao Cione. Deni, manda alô pra minha filha Maju, meu filho Arthur, meu esposo Batatinha. Obrigada por estarem colados aí no Lagoa.

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0: sim, sim, claro. Avisa que eu cheguei, avisa que eu tô indo embora, tá? E agora vamos lá pro resultado de promoção, né? Um abraço aí pra quem? Pra o Juscelene tá mandando um abraço pro seu amigo, né? O Sérgio Batista, lá do Jocaf, né? Que tá... É, tá de nível hoje, Daniel, esqueci de mandar alô pra ele, então tá mandado, tá? Alô você, Sérgio Batista do Jocaf, receba, né? Receba aí, ó, o alô especial recheado de parabéns pra você, aí da Jocilene do Interlagos. E agora aqui tem... resultado de promoção, vamos saber quem tá levando o combo maravilhosérrimo do Armazém Pizzaria. É, vai ter um happy hour maravilhoso hoje. Vamos falar aqui agora, a pessoinha, cadê? Tá aqui a parceirinha, a pessoinha do José Rodrigues Maciel, tem o telefone final 3180 e atende pelo nome de Breno Santos. Ah, você ganhou!
1: Você ganhou! Você ganhou!
0: É isso aí. Então, alô você, Breno Santos, o José Rodrigues Maciel ganhou aí o combo dessa semana. Você que não ganhou, continue tentando, né? Semana que vem teremos mais. E já já tem Rede Litoral de Rádios. Daqui a pouco, a partir das duas, tem Thiago Zanucci. E agora, deixo vocês com Ordinary, com Alex Warren. Yes. Amanhã a gente se fala no sabadão a partir das 7, hein? Fui!

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0: Norte, Litoral, meio-dia e um.
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0: graças a Deus, né?
1: Eu não vou, se eu fosse você, eu não confirmava isso, não.
0: Por causa de quê?
1: Vai que semana que vem é maio ainda.
0: Ah, não, gente, pelo amor de Deus. Semana que vem tem que ser feriado.
1: É, verdade.
0: Em nome de Jesus.
1: Isso
0: não pode
1: vai
0: ser maio mais, não.
1: Isso, semana que vem vai ser feriado, não
0: e
1: é pra gente.
0: Semana que vem também é minhas férias.
1: Semana que vem é feriado, só não é pra gente, no caso.
0: Quem disse que não? A gente pode dar um jeito de reverter essa situação, hein? Ai, ai, ai.
1: Às vezes esqueceram.
0: É, deixa,
1: meio
0: deixa
1: dia e dois. Vem ouvir Bruninho Nath na melhor sexta-feira do mundo.
0: Então já chama no contatinho no 999-86-1050.
1: Sexta-feira boa é sexta-feira dando presente.
0: E tem o que de bom?
1: Sorriso eu gosto no pagode.
0: Ixi, manda assim aí pro dia 19 de setembro na Praça do Papa você curtir com o acompanhante.
1: Litoral com sorriso maroto.
0: Litoral com sorriso maroto, manda no zap.
1: 999-86-1050. E posso fazer um pedido?
0: Faz.
1: Não mexe nas minhas gavetas.
0: Ah, não.

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0: quarta-feira.
1: Sabe qual a boa de hoje?
0: Uau.
1: Aniversário do Carioca Paraguaio.
0: Então não é boa, não.
1: Ué, você perguntou a boa de hoje
0: pra
1: você?
0: Perguntei boa, isso não é coisa boa.
1: Ué, você não acha isso coisa boa, não? É aniversário do Careca Paraguaio.
0: Ô, Carioca, Nadizinha vai aí pro seu aniversário.
1: Eu vou, manda um convite aí, Careca Paraguaio.
0: Nadizinha vai aí.
1: Eu vou.
0: Vai lá, no lugar bom lá.
1: Eu vou lá, um happy birthday pra ele. Ele mandou foto aqui com um golfinho. Já viu esse golfinho dele aí?
0: Nunca vi esse golfinho nada.
1: Esse golfinho nada, depende não.
0: É pra nadar esse golfinho?
1: É, um golfinho pra nadar. Ele gosta, né? Rosinha ali, ó.
0: Falou, Carioca.
1: Valeu, Careca.
0: Careca Paraguaio. Juberuba vai no aniversário dele, hein?
1: Vai mesmo?
2: Soltou, graças a Deus, Juberuba na atividade.
1: Segundos,
2: boa tarde, Bruninho. Boa tarde, Natizinha. Boa tarde pros ouvintes da Litoral.
0: Deixa aqui, vou no banheiro. Vou no banheiro.
2: A feira dos municípios do Espírito Santo é uma oportunidade de conhecer gastronomicamente e culturalmente o nosso estado.
1: Entendi.
2: Está maravilhoso, vale a pena conferir. Juberuba fez uma Juber corrida com a moça Lidiane, Bruninho.
1: Ah, é?
2: Natizinha, lá de Água Doce do Norte. Ela faz trufas de café, até então eu já conhecia, mas ela faz uma que é surreal, que é a trufa de melado, Bruninho e Nath. É absurdamente delicioso.
0: Vamos lá então pra comer essa trufa.
1: Eu queria saber por que não mandou um pouquinho pra gente. Se ele carregou a Lidiane, podia ter comprado com ela diretamente e ter trago pra gente, né,
0: Juberuba? Tava ali no pavilhão, vim aqui rapidinho na Litoral.
1: É, trazia pra gente a trufa. Já falou que é gostosa e tudo mais, mas não trouxe pra gente experimentar.
0: É.
1: Aí não dá.
0: Aí
1: não dá.
0: Falando em coisa gostosa.
1: É eu.
0: Vamos para Japira.
1: Lá vem.
3: Boa tarde, Bruninho, amiga Norte.
1: Boa tarde.
3: Eu tô tendo um pendurece quente aqui, abafado, né? Amanhã tem a festa aqui do Dr. Jones, pertinho, né?
1: Né?
3: A Litoral tô legal. Vamos lá que é esse peixe na minha rede, hein?
0: Esse peixe na rede. Matheus, ele vai em todas as festas, né, cara? Ele vai lá nessa festa do Dr. Jones.
1: Será que ele vai na festa do Divino hoje?
0: Eu acho que ele tinha que ir,
1: ele,
0: cara.
1: Tinha que vir aqui na festa do Divino de Viana.
0: Festa de Viana. Vem pra cá, Matheus.
1: A 209ª edição, pra ele curtir Simone Mendes, falar no cangote do Ferrugem.
0: E gemer com Nayara Azevedo amanhã.
1: E pediu 50 conto de volta. Eu acho que ele tinha que vir.
0: Eu acho.
1: Matheus, se planeja pra você vir, hein?

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0: 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Quem tá ouvindo a Litoral? Fábio de Agir Tropical, meu parceiro. Boa tarde.
1: Boa tarde, Natizinha. Boa tarde, Bruninho Molecote. Sextou, hein? Daqui a pouco eu tô partindo pra Ana Cruz. Passar lá na casa dos meus filhos, pegar eles, porque esse final de semana é com o papai. Manda um alô pra eles. Marido Ari, Davi Lucas, e na Litoral, eu tô mais que legal. E pra todos os tempos que eu vou, só ouço a Litoral.
0: Boa, meu parça.
1: Sextou, bebê.
0: Valeu, vai lá, aproveita as crias esse final de semana. Daqui a pouco eu vou partir também. Hoje eu tô aqui até as duas só, molecote. Na Grande Vitória, que hoje, 2 horas da tarde, em ponto, estarei partindo pra Calortina. Alô, Colatina! Tô chegando aí, hein? Hoje tem o feirão lá na Avenida Beira Rio, vou estar lá junto com a galera. Vou estar também hoje lá no PGE, Prêmio Gazeta Empresarial. Então, ó, alô, Colatina, final de semana estaremos juntinhos aí, hein?
2: E traz meus presentes, hein? Você vai ver a Perebeca lá?
0: Outra ponto. Em ponto, estarei partindo pra Calortina. Alô, Colatina! Tô chegando aí, hein? Hoje tem o feirão lá na Avenida Beira Rio, vou estar lá junto com a galera. Vou estar também hoje lá no PGE, Prêmio Gazeta Empresarial. Então, ó, alô, Colatina, final de semana estaremos

0: quarta-feira, sério?
1: Ô, Lidiane Escapade!
0: Letícia, vai saber disso, hein?
2: Boa tarde, coladinho, ligadinho com vocês. Vocês estão demais hoje, hein? Aqui no meu horário de almoço, ouvindo a melhor, né? A Litoral. Manda aquele alô especial pra galera em Cidade Continental.
1: Tá
2: coladinho
1: vontade.
2: Sempre com vocês, hein? Sextou, bebê. Beijão. Lidiane Escapade daqui.
1: Beleza, Lidiane. Beijo.
0: Um beijo.
1: Luiz Corujão, eu tô meio perdido no tempo. Que dia que é hoje?
0: Fala pra mim.
3: 29 de maio. Ah. Sextou.

0: do bairro Bonfim.
1: Não, hoje não.
0: Já iniciei minha sexta-feira. Tô aqui tomando aquela...
1: Hoje não.
0: Geladinha.
2: Hoje sim, hoje sim.
0: E vamos que vamos. Se liga na Litoral que você fica mais que legal.
1: Beleza,
0: é
1: Luiz.
0: Nóis.
2: É nóis.
1: É você, meu parceiro. Meio-dia 39.
3: Lucas, eu tenho um grito de engenho de...

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0: Brasil aqui, ó. Você vai pagar uma cerveja pra mim aqui, hein? Deixa uma cerveja paga pra nós, hein?
1: Vou deixar uma
0: paga. Sextou e eu tô com a garganta seca. Então vem, vem, neném, vem.
2: Aí, neném. Tranquilo.
1: Eu vou deixar, neném. Eu vou deixar minha assinatura. Vou pegar um papel, vou assinar. Aí você pega essa assinatura, com mais 15 reais você toma uma cerveja em qualquer lugar em Colatina.
2: Beleza.
1: Fechou?
2: Beleza.
1: Anderson, gente boa.
2: Vai, neném.
1: Olha o neném aí, ó.
3: Fala, molecote! Bruninho, Bruninho!
1: Oi! Vamos...

0: pastel.
1: Claro, quem vai pagar vai ser o Arlindo.
0: É lógico, porque ele tem dinheiro.
1: Exatamente.
0: E como o Magno de Colina de Laranjeiras trabalha pra seguradora, ele vai segurando daqui lá.
1: Exatamente. É porque ele gosta de fazer isso, né?
0: Ô, então... Rosângela de São Miguel.

0: Ai, ai.
1: Lauriele!
2: Boa tarde pro Ninho, boa tarde na Tizinha. Eu tô por cá, né? Ligadinha na melhor. Férias acabando, né? Fazer o quê? Mas tem que acabar, né? A gente não pode fazer nada. Semana que vem estou de volta, ativa e ligadinha na melhor. Beijo, Lauriele, já vai assim.
0: Beijo pra você, Lauri.
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1: Acabou, hein? Litoral. 1h43, se você conseguiu anotar toda a sequência, você cadastra no site.
2: Lá no litoralfm.com.br.
1: Tá valendo pra você uma camisa oficial da Seleção Brasileira.
2: O kit churrasco com picanha.
1: Uma TV de 70 polegadas.
2: E um fardinho de cerveja também.
1: E aqui, nessa TV de 70 polegadas, você vai poder assistir a todos os jogos do Brasil na Copa.
2: Uhum.
1: E os outros jogos também, mas a gente quer assistir principalmente ao Brasil, né?
2: Exatamente, torcer e vibrar com nossos canarinhos, a nossa Seleção Brasileira.
1: Você vai poder assistir e colocar sua antena pra você assistir na TV Gazeta. E o Will Loyola da TV Gazeta tá aqui pra falar com a gente sobre isso, né, Will?
2: Ei, Will.
1: Boa tarde. Aqui porque eu fiquei sabendo que tem negócio de churrasco, camisa, tudo que eu tô precisando pra torcer.
3: Mas não é hoje, você vem adiantar, porque é só dia 17.
2: É, deu mole.
1: Mas eu anotei.

0: coincidência, filho. Sai pra lá, eu, hein?
1: Você anotou também? Notei. Hoje não é nosso dia.
0: É, eu gostei dessa. Gente, quando eu cheguei que tava tocando assim, hoje não é meu dia. Eu falei, meu pai, será que é um sinal pra mim? Gente, tarde boa pra vocês. Eu vim aqui pra falar, ó. Quem ganhar essa televisão 75 polegadas, né?
2: 70.
0: 70?
2: 70 polegadas.
0: Tá doido, não tem nem parede lá em casa pra botar um trem desse, não. Tá
1: não
0: doido,
1: cabe.
0: Né? Não cabe, não. Vamos ter que arranjar, dividir em dois.
1: Mas pra uma TV dessa tem que colocar uma antena.
0: Tem, ó. Tem, fica a dica aqui. Conectar numa antena básica, nessas antenas de 20 conto mesmo, uhum. Tá tudo certo. Que aí você vai ter o sinal HD da Copa em alta definição da TV Gazeta. E além de tudo, não vai ter delay. Então, não quando tem. O vizinho gritar gol, você vai gritar junto.
1: É, verdade.
0: Porque às vezes você tá gritando, alguém tá gritando gol do celular, tu tá perdido ali, né? Tá vendo ali num trem, tá vendo na internet, atrasa o negócio. Não, menino, coloca a televisãozinha 70 polegadas em HD pra você ver ela no close, bonitinho, e não ter aquele gol atrasado.
1: E esse negócio do delay acontece. Eu moro em condomínio, na minha rua é um monte de prédio, né?
2: Uhum.
1: Aí no dia da escalação lá do Neymar, foi engraçado, porque eu tava lá assim, aí de repente... Depois, ué, gente.
0: Vamos fazer um combinado em nome de Jesus? Ah. Todo mundo na anteninha?
1: Todo mundo.
0: Conecta a anteninha, que aí ninguém vai saber antes do outro. Vai todo mundo junto.
1: Que é
0: o gol
1: ruim
0: vai estar igual.
2: Exatamente. Entendeu? Perde a emoção,
0: se,
2: né?
0: Se seu vizinho estiver vendo pela internet, fala com ele. Bota a antena, tio. Que eu não quero, né? Você vai sofrer spoiler, porque eu vou gritar o gol antes de você.
2: Exatamente.
0: Copa do Mundo é assim. O gol, todo mundo cantando o gol na hora certa e junto.
1: Isso, então, pra gente estremecer.
0: Canal 4.1, conecta sua anteninha fácil, mole.
1: 4.1
0: na
1: Grande
0: Vitória.
1: Em Cachoeiro.
0: Cachoeiro, não sei de cabeça. Me ajuda, porra, Bruninho!
1: E Linhares!
0: Ai, de cabeça!
2: Mas é Espírito
0: só
2: Santo.
0: É só TV Gazeta, caçamba, que tá tudo certo.
2: Ai,
0: reconectou a anteninha lá no negócio, reconfigura, tá?
1: Boa.
0: Tem que sintonizar de novo.
1: Tem que sintonizar de novo.
0: E aí vai dar tudo certo, todo mundo em HD top.
2: É, se o vizinho não tem anteninha, compra anteninha pro vizinho também.
1: Pode dar de presente.
2: É, porque é baratinho, não, tem, não custa muito caro, não.
0: Custa muito, não.
1: Dia dos namorados chegando, pode dar de presente pro mozão.
2: Exatamente.
0: Tudo pra garantir uma Copa em alta.
2: Exatamente.
0: Pra não ter erro, pra não ter raiva.
2: Não. Né?
0: Todo mundo unido em uma só alegria.
1: Mas
0: eu vou precisar pra Colatina hoje, Bruninho?
1: Eu vou pra lá.
0: Vamos dar, eu tô indo pra lá.
1: Você vai pra lá?
0: Vou
1: também?
0: Lá, vou lá. Tem prêmio da Gazeta lá hoje pros Colatinenses.
2: Olha.
0: Tem Colatinense ouvindo a gente agora? Tem, né?
1: Tamo ao vivo.
0: Tamo ao vivo com o Espírito Santo inteiro.
2: Exatamente.
1: 95.3.
0: Colatina, meu amor.
1: Tá
0: daqui
1: vendo?
0: A pouco a gente
1: canal
0: se
1: em Colatina.
0: Você sabe, cê né? Óbvio, a sua raça tem que saber.
1: Mas você
0: me botou numa situação complicada.
2: Exatamente.
0: Você me botou numa situação muito complicada.
2: Você que se colocou.
0: Eu preciso ir embora agora chorar. Então, tomara que o meu gerente não tenha ouvido. Gente,
2: mas
0: eu
2: se eu não
0: sei,
2: me engano, tá? É canal 4 lá
0: é
2: também.
0: É 4 também.
2: É lá também.
1: Não, eu sei
2: Colatina
1: que...
2: é 4.
0: O que importa é que todo colatinense sabe uma coisa. Ligou a TV, é na TV Gazeta.
1: É lógico.
2: É.
0: Valeu, Will. Valeu.
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0: Litoral, eu tô legal e agora tem...
1: Resultado de promoção, saindo agora parte de convite pra poder curtir Sorriso Maroto na Praça do Papa. Quem faturou foi você.
0: Eu.
1: Taiciane Alvarenga Nunes dos Santos, final de telefone 9983, de Morada de Laranjeiras.
0: Para, eu te premiado. Bom, moleque, 1h58, alô, Colatina, se preparem que eu tô chegando aí, hein?
1: Na beca?
0: Na beca, não, ainda não, só de noite.
1: É, Arlindo, tá chegando aí, hein?
0: Primeiro eu vou chegar, não, Arlindo, cancela.
1: Arlindo, tá
0: vou
1: chegando aí, hein?
0: Vou chegar aí agora na Beira Rio, tá tendo feirão de seminovos ali na Avenida Beira Rio e de noite... Prêmio Gazeta Empresarial, tem show de Munhoz e Mariano. Vou chegar lá de Camaro Amarelo.
1: Eu duvido.
0: Vou pegar lá no feirão? No feirão hoje, um Camaro Amarelo pra chegar lá, pra dar uma carona pra Munhoz e Mariano.
1: Entendi.
0: Até lá.
1: Vai dar tudo certo. Vai dar tudo certinho, sim. Vai.
0: Valeu, molecote!
1: E eu continuo por aqui, né? Vai lá, miguezeiro.
0: Domingo eu tô de volta, hein? Aqui na Litoral.
1: Alguém tem que trabalhar. Segunda-feira tem mais Bruninho e Night no seu horário de almoço.
0: Vai trabalhar fim de semana?
1: Claro que não, vou
0: Miguel
1: viajar.
0: Ó o Miguel.
1: Eu vou
0: Miguel.
1: Viajar.
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0: da Sicra.
1: Na Litoral eu tô legal e ele deve tá gostando, né? Esse gerente da Sicredi, meu, tá tocando na Litoral sem pagar propaganda. Pensa numa coisa dessa, né? Não namora só de Cleiton e Romário com Zé Neto e Cristiano. João Gomes, meu pedaço de pecado. 2h13 pra você ligadão aqui na sua Litoral. E é isso aí, gente. Deixa eu falar pra você, ó. Hoje, último dia, né? Pra você que tá afim de um emprego e tá precisando de trabalhar, quer uma vaga no mercado de trabalho, a Avan tá com mutirão de vagas, tá bom? Se você não levou, não teve tempo ou tá ouvindo essa informação só agora.

0: via BR-101, leve seu currículo lá e boa sorte pra você, tá bom? 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Beleza? 2h15. Daqui a pouquinho, informação no hashtag Se Liga Litoral. Solta o som.
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0: Mais amor, menos drama. Henrique e Juliano.
2: Mais amor e menos drama. Né? Não é melhor? Eu acho.

Testão, tá aí, esse é o som do Ian Testão, aqui na nossa programação, 2h20, tarde de bem com a vida, sexta-feira, final de semana.

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1: E olha, gente, tem novidades no Enem, viu? Candidatos em 2026 com transtornos de ansiedade, toque e outras condições de saúde mental poderão contar com acompanhante durante a aplicação das provas. A medida faz parte das regras de atendimento especializado prevista pelo INEP e deve ser solicitada no momento da inscrição. Os participantes precisam apresentar documentação médica que comprove a necessidade do acompanhante. O objetivo é garantir mais conforto e segurança para quem enfrenta dificuldades durante o exame. As inscrições seguem abertas até o dia 5 de junho. As provas serão realizadas nos dias 8 e 15 de novembro. A iniciativa amplia a inclusão e busca oferecer condições mais adequadas aos estudantes.
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1: E a Petrobras anunciou um reajuste no preço da gasolina vendida às distribuidoras, que passa a valer nesta sexta-feira. O aumento será de 4 centavos por litro, elevando o valor médio de R$ 2,57 para R$ 2,61, segundo a estatal. O impacto para o consumidor deve ser pequeno, já que o preço final nos postos também depende de impostos, mistura do etanol e margem de distribuição. A Petrobras estima que sua participação no valor da gasolina ao consumidor subirá de 1,80 para 1,83 por litro. O reajuste ocorre após a medida do governo federal que reduz parte do impacto no aumento original. A expectativa é que os reflexos das bombas sejam limitados nos próximos dias.
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1: E o presidente Lula criticou nesta sexta-feira a decisão dos Estados Unidos de classificar o PCC e Comando Vermelho como organizações terroristas. Segundo o governo brasileiro, a medida representa interferência em assuntos internos do país e pode até prejudicar a cooperação internacional no combate ao crime. Lula afirmou que o Brasil não aceita ser tratado como republiqueta e defendeu a soberania nacional. Em nota, o Planalto destacou que o país já combate as facções de forma permanente por meio das forças de segurança. O governo também criticou integrantes da família Bolsonaro que buscaram apoio junto às autoridades americanas. A classificação anunciada pelos Estados Unidos passa a valer a partir do dia 5 de junho. O hashtag Se Liga Litoral fica por aqui, de volta logo mais da nossa programação.
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2: Na Litoral eu tô legal, 2h43 pra você ligado, curtida a gente, tá aí atriz demais, Bruno Rosa, como Nilo Huff, dizem que sou louca, Mari Fernandes, a mulher tá arrebentando, hein, meu? Pensamentos intrusivos, som do Thiaguinho, Só Quero Você, Ana Castela e Zé Felipe, Beijei a Cura, Diego e Vitor Hugo, Eu Volto Já, fica aqui comigo.
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0: Litoral, eu tô legal, deixa acontecer, esse é o som do Revelação, fechando bonito aqui pra gente, né, o nosso Festa Litoral. Vacilona, Kaique Felipe, tic-tac, Manu Batidão, 2h57, pra você que tá ligado, curtindo a Litoral, e é isso aí, vamos pro intervalo, falar com a Joquebed, direto por Oriundi, vem com a gente. 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
2: Muito bem, estamos de volta para você ligado na Litoral, 3:03. Excelente tarde de bem com a vida para você que tá curtindo a gente. Vambora, a partir de agora, 45 minutos de música direto da Litoral. Primeiro e segundo tempo, hein? Logo mais às 18. Daqui a pouquinho tem 60 minutos também. Ah, tá. E antes tem o nosso Bora Pagodear, né? Isso aí. Solta o play então. Nayara Azevedo começa com Traz uma Cerveja Urgente com a Yara e Maraísa. Hoje é sexta, né? Ah, hoje pode.

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2: Na Litoral eu tô legal, 3h22, pra você ligado, curtindo, acompanhando a gente, tá aí, ó, simplesmente acontece, som de Pericão com Ana Castela, vou voando Jorge Matheus, estranho de novo Felipe Araújo, Ludmilla com Vitinho 1%, pra você que tá ligado na Litoral, 3h23, música, alegria, diversão, daqui a pouquinho tem pra você o nosso Bora Pagodear, né? Dando ar da graça aqui na programação da Litoral. E vambora mandar abraço! Aquele abraço pra você que tá ligado, acompanhando a gente. A Maria da Penha no São José tá com a gente aqui, rapaz. A mulher mandou um prato caprichado aqui, hein? É o que é isso? É camarão VG, camarão grandão aqui, né? Por cima do arroz. É, meu Deus do céu, gente. Esse povo manda prato de fim de semana aí pra Dene. E eu chego aqui de tarde e fico babando, né? Pai amado, engarrafamento agora na descida da ponte, foi o Ronaldo quem mandou pra gente, né, Ronaldo? Deixa eu ver esse engarrafamento aqui, será que aconteceu, hein? É, será que é só Aparecida? Tomara, né, gente? Porque, ó, chega de acidente, né? Pelo amor de Deus, gente. E é isso aí, sexta-feira vai com calma aí, tá bom? Final de semana tá aí, tira o pé do acelerador, tá bom, gente? Vai na paz, fica relax. Curtam o seu fim de semana, sem pressa, tá bom? Deixa eu ver quem mais tá com a gente aqui, a Érica do Interlagos. A Érica mandou aqui um prato caprichado, rapaz, hein? Parece uma muqueca. Ah, meu Deus do céu. Essa aqui encheu a boca d'água, é muqueca de peixe mesmo, né? Eita, azeitona. Eu tô aqui que nem aquele vídeo do Luan Pereira com a Ana Castela, né? Boca cheia d'água, rapaz. Breno de Oliveira no BNH com a gente também. Jocilene no Interlagos. Tá ligada com a gente também, obrigado pelo carinho. Isso aí, 997-1385-04 é o contativo da Litoral pra você falar com a gente. Solta a música.
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2: Me ama ou me larga? Ela que toca hoje no Espírito Santo, Simone Mendes.

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2: Na Litoral eu tô legal. 3h32 pra você que tá ligado, curtindo, acompanhando a gente. Aí se eu te pego, Michel Teló, não mexe nas minhas gavetas, Danilo e Davi, me ama ou me larga? Simone Mendes, Simplesmente Acontece, Pericão com Ana Castela. Boa gente pra você ligado, curtindo, acompanhando a Litoral, de bem com a vida. E deixa eu falar pra você aqui, ó, da oportunidade, né? 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Fechou? E é isso aí. Daqui a pouquinho tem o nosso Bora Pagodear por aqui, ó, na sua Litoral. Solta o som!
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2: Casal do Mal, Ferrugem.

Bora pagodear. Logo depois do intervalo, fica aqui comigo, já já tem 60 minutos de música direto aqui na Tardinha da sua Litoral. Fechou? Sai daí não.

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11: Maravilha, estamos de volta pra você ligado na Litoral. Então vambora curtir um pagodinho.
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1: Tá aí, foi o nosso Bora Pagodear de hoje, ficando por aqui, e amanhã não tem Bora Pagodear, né? Amanhã, você já sabe, a gente traz aqui o nosso Pagodez, viu? Uma hora de pagode, isso mesmo, em 2 blocos de 30 minutos, pra agitar o nosso final de semana, pra você, ó, chapar fogo na churrasqueira, é, e tomando sua gela aí, curtindo a litoral, o repertório é por nossa conta, fechou? E é isso aí, 4 horas em ponto, e depois do intervalo tem o nosso 60 minutos de música, direto aqui na sua litoral. Não saia daí, fica aqui comigo.
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9: Muito bem, maravilha! Estamos de volta aí trazendo 60 minutos de música direto aqui na sua Litoral e daqui a pouquinho informação também no nosso hashtag Se Liga Litoral e os principais assuntos do dia, deixando você muito bem informado nesta sexta-feira de Bem com a Vida. Solta o som e vem com a gente, Mari Fernandes, Maluca, com Lauana Prado.

0: Na Litoral eu tô legal, tá aí matadinha de saudade, sou do menos é mais, Natan com Léo Foguete, última noite, que delícia, som de Pedro, Paulo e Alex com participação de Caltribit aqui na nossa programação, pra você ligado, curtindo, acompanhando a Litoral 4h26, daqui a pouquinho informação, tá bom? A gente vai trazer aqui mais uma edição do nosso hashtag Se Liga Litoral e os principais assuntos do dia, deixando você muito bem informado. Aquele abraço pra você que tá ligado. O Altair do Planalto, ligadão com a gente, né? Fechado com a Litoral. Boa tarde, Litoral. Sextou e nós tá como? Tô colado na Litoral, rapaz, ó. O cara mandou aqui, né? O vídeo de uma feijoada no capricho aqui, rapaz. Eita, isso aí com a cervejinha geladinha. Pai amado, isso é bom demais da conta. Joga uma pimentinha, né? Como como diz o Mussu, você joga uma pimentinha, pimenta arde, você manda a cerveja atrás pra refrescar a pimenta. É, Altair, isso aí fica sensacional, meu irmão. E é isso aí, gente, 997-1385-04, pra você falar comigo, resenhar, pode mandar prato de fim de semana aí, gente, ó. A Dani pediu, né, pela manhã, você pode continuar mandando aí, tá bom? Afinal, né, muita gente começa a sexta-feira a partir de agora, a partir da tarde, né, meu? É, deixou o trabalho já, né? Eita, aí começa a preparar aqueles pratinhos de sexta-feira. Manda aí, bora resenhar, tá bom? E é isso aí, já já informação aqui nos 60 minutos.
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0: Na litoral eu tô legal, acostumou errado, Davi Quaresma com Gabi aqui na nossa programação, pra você que tá ligado, ligada na gente, 4h36, agora é hora de informação, então vambora, trazendo os principais assuntos do dia pra você.
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0: Olha gente, oportunidade, hein? A rede de academias Wellness Clube anunciou a abertura de 500 vagas de emprego e estágio até dezembro em 5 estados brasileiros. No Espírito Santo serão oferecidas 300 oportunidades para reforçar a expansão da empresa. As vagas são para estagiários, professores de musculação, instrutores de aulas coletivas e recepcionistas. Segundo a rede, 200 contratações devem ocorrer ainda no primeiro semestre deste ano. Os profissionais irão atuar tanto em unidades já existentes quanto em novas academias que são inauguradas, e a Wellness Clube possui atualmente 22 unidades em funcionamento aqui no Espírito Santo. Os interessados podem enviar currículo pelo WhatsApp ou preencher cadastro online. Nas redes sociais da academia tem a informação, ok?
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0: E o governo do Espírito Santo estuda criar uma legislação própria para aumentar a segurança no uso de bicicletas elétricas e reduzir o número de acidentes. A discussão ganhou força após o crescimento expressivo das ocorrências envolvendo esses veículos no estado. Dados mostram que apenas nos 4 primeiros meses de 2026 já foram registrados 205 acidentes e 2 mortes. A proposta poderá incluir regras mais rígidas para circulação, uso de equipamentos de proteção e definição de idade mínima. Atualmente, municípios como Vitória e Serra discutem normas específicas para a disciplina no uso das bikes elétricas. Autoridades afirmam que o objetivo não é proibir o veículo, mas garantir mais segurança para condutores e pedestres. O tema também é debatido no Congresso Nacional, onde há projetos que prevêem cadastro e uso obrigatório de capacete. A expectativa é que novas medidas sejam apresentadas nos próximos meses para enfrentar o aumento dos acidentes no trânsito capixaba.
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0: E o senador Rodrigo Pacheco confirmou que não disputará o governo de Minas Gerais nas eleições de 2026 e anunciou que pretende encerrar a sua trajetória na política. A declaração foi feita durante um evento com empresários em São Paulo. Pacheco afirmou que considera seu ciclo político concluído após 12 anos de vida pública. Ele destacou que deixa a carreira com a sensação de dever cumprido. O senador foi deputado federal, presidente do Senado e do Congresso Nacional. Seu nome era apontado como uma das principais apostas do presidente Lula para a disputa por Minas Gerais. Mesmo fora da corrida eleitoral, ele disse acreditar que o estado terá bons nomes para concorrer ao governo. A decisão abre espaço para novas articulações políticas no segundo maior colégio eleitoral do país. O hashtag se liga litoral fica por aqui, de volta logo mais.
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0: Na Litoral Eu Tô Legal, tá aí, Sonho de Amor, com ele, Natanzinho Lima, cabra estourado aí, né? Isso vai fazer show demais do São João. Bom, gente, 5 horas em ponto pra você ligar aqui na Litoral. E lembrando, falando em São João, é agora que o bicho pega lá pro lado do Nordeste, né, rapaz? Aquelas bandas lá, né? Bandas de forró, pisadinha, esses ritmos aí, a rocha, nordestino. A agenda fica lotada dessa turma aí, né? Galera faz show, mais de 60 shows assim, ó, no mês todo. Eita! Mês de junho, bicho pega lá pra cima do Nordeste. Muita festa junina mesmo aí. E a galera tem que dar conta de tudo. Não só no mês de junho, é o período, na verdade, né? É junho, julho, agosto, setembro, né? Vai começar a dar uma acalmada lá pra outubro, que acaba esse período aí de festa, essas festas juninas, julinas, né? Agostina até setembrina, enfim. E a partir de outubro a galera já começa a preparar pro verão, mas nesses três, entre 3 e 4 meses aí, né? É um pau quebrando direto lá pra cima, meu. Eita, esse Brasilzão, cheio de cultura, né, gente? Bom demais da conta. Bom, 5 e 2 pra você ligar aqui na Litoral. Vou pro intervalo e volto já já com o nosso Litoral com você, tá bom? Sai daí não.
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1: Maravilha! Vamos então, Litoral com você começa agora aqui na sua tarde 5:07. A nossa noite tá caindo, né? Já começou a escurecer, né, meu? Tempo fechando, dias geladinhos, né? É, pois é, a atuação de uma frente fria sobre a nossa região e as nossas noites ficam assim, geladas, né? Um pouquinho geladas, friazinhas, fresca, né? Pra dizer a verdade, que não tem nada gelado, não, rapaz. Tem nada gelado, não. O Brasil não existe clima gelado, né? Tem até um tempo frio lá pro lado sul, né? Mas assim, gelado, gelado, assim, não podemos dizer, né, gente? Tem lugares do mundo aí que, se for pro Chile, por exemplo, aí tá gelado. Argentina, Bariloche, aí é gelo mesmo, meu. Canadá, né? Norte dos Estados Unidos, enfim, Europa. Tem as regiões assim, regiões nórdicas, aí é gelado. O tempo tá menos, assim podemos dizer, né? É, acho que é mais certo dizer. No mais, é isso aí. Um boa tarde pra você de casa, no trabalho, você do carro. A galerinha que tá ligada na nossa programação também no aplicativo. Ô, rapaziada, obrigado pela moral de sempre aí, viu? Todos os dias aí com a gente, dando aquela moral. Aos amigos da carreta, da boleia, do ônibus, da van, do caminhão, enfim, né? Abraçando você do campo, homem, jovem, mulher, criança, obrigado pelo carinho. Aos trabalhadores rurais, produtores, aos servidores também nos setores públicos, amigos da indústria, da construção civil, a galera do comércio aí olhando pro relógio já. Abraço a todos vocês, viu? Tudo de bom. Bora de música. Kaique Felipe, Saveiro, com Luan Pereira.

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1: Na litoral eu tô legal, nunca mais, Natanzinho com chão de avião, Mo, Fernando de Noronha com participação de Tchê, por aqui também teve Saveiro, Kaique Felipe com Luan Pereira, 5:18 eu volto já, no Saia da Litoral.
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0: Na litoral eu tô legal, tá aí pra você no nosso litoral com você, 5h35, Atatá, Rosé com Bruno Mars aqui na sua litoral, antes virou Love, Sonda Melody com Mari Fernandes, Última Saudade, Henrique e Juliano, Transas, foi o som do Belo aqui na nossa programação, pra você que tá ligado curtindo a litoral, excelente tardinha de bem com a vida, o intervalo e eu volto já, tá bom? Fala comigo, 997-1385-04, manda sua resenha aí pra gente, já começou, hein? Manda, pode mandar foto, manda áudio, manda vídeo aí, tá bom? Bora resenhar aqui na programação da sua litoral, porque, ó, sextou, né? Já deu.
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0: Na litoral eu tô legal, Taíra. E hoje ele tá com tudo aqui na programação, rapaz. Mais uma vez ele fechando mais uma hora aqui, né? Natanzinho Lima é o nome dele, cabra estourado. Foguete, Pericão com Ferrugem. Teve também por aqui gerente da Sicredi, Bruno Barreto, Saudade Estranha, Murilo Rupi. E Se Eu Te Pego, Te Envergo. Som do Sorriso Maroto e abrimos com Textão, Ian, aqui na programação da sua litoral. Agora 2 minutinhos faltando para 6, depois do intervalo. Tá chegando aqui o segundo tempo de nosso 45 minutos. É, batendo o bolão só com as melhores. Fique aqui comigo, eu já volto.
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4: Maravilha, estamos de volta aí trazendo 45 minutos de música direto aqui na sua Litoral. Virou, né? 6h02, então, pra você, um bom comecinho de noite. Você que tá pegando a estrada agora, vai com calma, tá bom? Na paz, na tranquilidade, ok? E aproveite bastante seu final de semana com muita sabedoria, tá bom? Não vai ter o pé na jaca, não, hein? Perdeu os sentidos aí, né? Depois fica aquele bêbado com amnésia, já viu isso? É aquele que, ó, toma todas, chapa o coco, apronta de tudo, dá na segunda-feira. E tô lembrado dessa parada aí não, hein? Sei que tem gente, né? Ó, vou falar pra vocês, viu? Nunca tomei dessa não, né? Que faz esquecer tudo, assim, que apaga, né? Tipo Lamib, Homens de Preto. Ai, gente, não é fácil não, viu? E fim de semana. Bom, 6h03, solta o play aí, vambora. Música.

aqui na nossa programação para você ligado, 6h20. Bom começo de noite para você que tá curtindo a Litoral. Antes teve também Bia Cura, Son Diego e Vitor Hugo. Pedindo a conta, Turma do Pagode com Zé Neto e Cristiano. Admita, Matheus e Caon com a Laona Prado. Pensamentos Intrusivos, Tiaguinho. E abrimos com Não Namora, Cleiton e Romário, com participação de Zé Neto e Cristiano. Para você curtir da Litoral, daqui a pouquinho informação. É mais um hashtag Se Liga Litoral, trazendo os principais assuntos do dia. Deixando você muito bem informado aqui na programação, fechou? E vambora de mais música, MC Davi,

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2: Maravilha, tá aí, ó. O que eu faço agora, sou do Dilcinho, Nike, shortinho, Marvila. Ignora Felipe Rodrigo, 6h36. Pra você ligado na Litoral, tá chegando informação. É hora de mais um hashtag Se Liga Litoral.
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2: Olha, gente, para quem sonha com a vaga na área da segurança pública, municípios do Espírito Santo estão preparando concursos para a Guarda Civil Municipal, com salários que podem ultrapassar R$8.000 ao longo da carreira. Em Santa Maria de Etibá, a previsão é de abrir 30 vagas imediatas e mais 10 para cadastro de reserva. O cargo exige ensino médio completo e terá salário inicial de R$3.500. Já em Guarapari, também há expectativa de reforço no efetivo da corporação. Em Cariacica, a prefeitura informou que estuda a necessidade de um novo concurso. Os editais devem ser divulgados após a conclusão dos trâmites com as bancas organizadoras do concurso.
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2: E a seleção brasileira já tem uma base definida para a Copa do Mundo de 2026. O técnico Carlo Ancelotti montou a equipe que deve enfrentar o Panamá em amistoso nesse domingo no Maracanã. A formação contou com Alisson, Casimiro, Bruno Guimarães, Rafinha, Vinícius Júnior e Matheus Cunha entre os titulares. A expectativa é que seja a espinha dorsal da equipe no Mundial. Apenas a zaga deve sofrer mudanças com a chegada de Marquinhos e Gabriel Magalhães. Neymar segue em recuperação de uma lesão na panturrilha e ainda não tem data para voltar aos treinos com bola. O atacante acompanhou a atividade ao lado de Ancelotti. Os amistosos servirão para como importante teste antes da estreia do Brasil na Copa do Mundo.
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2: E a Anvisa voltou a alertar a população sobre os riscos das chamadas canetas emagrecedoras vendidas de forma irregular. Médicos afirmam que produtos sem registro podem ter composição desconhecida e colocar a saúde do paciente em perigo. Entre os riscos estão reações alérgicas graves, pancreatite, hipoglicemia e outras complicações. A preocupação aumentou após a apreensão de medicamentos comercializados pela internet e trazido do exterior sem autorização. Especialistas destacam que não há garantia de qualidade, eficácia ou segurança nesses produtos. A Anvisa reforça que apenas medicamentos aprovados e prescritos por médicos devem ser utilizados. A Anvisa também intensifica a fiscalização em parceria com a Polícia Federal para combater a venda ilegal. A orientação é que consumidores evitem comprar canetas emagrecedoras de origem desconhecida e procure acompanhamento médico. O hashtag Se Liga Litoral ficando hoje por aqui, de volta na segunda-feira na nossa programação.
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0: Vai, bebê!
1: Na Litoral eu tô legal, 15 faltando para 7, tá aí, né? Fechando então os 45 minutos de música de hoje, aqui na tardinha da sua Litoral, que já pulou pra noite. Um abraço, meu amigo Dedé Moraes, figuraça, tá ouvindo a gente aí, né? Lá em Aracruz. Ô, Dedé, forte abraço, bairro Vila Nova. Tamo junto, garoto. Eu volto já, fica aqui comigo.
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até Thiago Zanotti saindo nessa, volta amanhã, viu? A partir das 2 do seu sabadão. Tá ok? Um bom começo de noite. Tá chegando o Oliver Anderson, Alex Bono. Bom fim de semana pra você, viu? É, pra toda a sua família, pra todo mundo. Curta bastante. Você que tá na estrada, vai na paz, vai com calma. Anitta fecha com Hitmaker.

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0: Boa noite, Alex Bono.
1: Soy Joy. Muito boa noite. Muy buenas noites.
0: Nossa, tanta poliglota ele
1: é
0: hoje.
1: É nessa hora que você acaba comigo e manda um francês.
0: Bonsoir, monsieur.
1: Acabou.
0: Monsieur Alexander.

0: Viana, tá aí, é Viana, Alex, bora.
1: Tá complicado. Eu vi nosso vídeo falando do centro aqui, já desde a Avenida Vitória, aquele trânsito parado. Hoje tô vendo que tá até trânsito aqui nas cinco pontes. Se eu não me engano também aqui no sentido, que sabe que eu sou ótimo de sentido, né? Eu sei que tem trânsito, mas o sentido eu acabo errando. Também tá complicado ali. Ah, lá em Campo Grande, sim, tá bastante trânsito.
0: Então, de Vitória descendo pra Cariacica já...
1: Cara, demais. O que eu vejo também ali na rodovia do contorno, na entrada ali, indo pra... no sentido de Serra também, bastante complicado. Pra turma aí que tá passando também, chegando ali próximo ao shopping, ali na S-471, na rodovia Leste-Oeste, também na chegada ali pra você pegar a esquerda e ir lá ver o show da mulher. Também tá bastante complicado. E Viana nem se fala também, trânsitozinho parado na região ali da pracinha.
0: Da entrada pra cima, pra sede. Então, paciência, você que está aí ouvindo a rádio Litoral FM, você vai chegar. Mas paciência.
1: Não, mas relaxa, vai tranquilo, vai com Deus. É, você tá com esse trânsito aí pra chegar lá, imagina Simone Mendes. Ela vai pro mesma coisa, ou será que ela tá no hotel lá?
0: Ou tá de helicóptero, né?
1: Não, será? Não sei. Prefeitura tá pagando bem assim?
0: Rapaz, será que ela é? Já pensou se ela estivesse ouvindo a Litoral agora?
1: Se tiver, meu amor, que luxo. Grava aquele story, marca aqui a gente, arroba Alex Bonner, arroba Oliver Wanderson. Dá essa moral, são pessoas boas. Sabe aquelas pessoas que o Luciano ajuda no canal do Domingão? É, somos nós, apresentadores desse horário.
0: Marca aí, arroba Litoral FM aí, pessoal da produção, também estiver ouvindo.
1: Vai ajudar muito. Vai ajudar. Inclusive, acabei de postar um Reels.
0: Ah, de quê?
1: Falando, a gente gosta de treta, cara. Você sabe quem é Christina Aguilera, claro, né?
0: Claro, pô.
1: Teve uma treta lá nos bastidores, uma época que ela veio aqui no Brasil. Aí você vê ela olhando assim, meio com uma invejinha pra apresentadora.
0: De que apresentadora?
1: A Sabrina Parlatore. Na época teve TV lá, 2000 e tal. Tá lá, arroba Alex Bono com 2 N's.
0: Mais um conteúdo então pra gente ver lá no...

0: mais.
1: Pra pegar outro empréstimo?
0: É, mas dessa vez não vai ter jeito, porque essa vez eu dividi em 3 parcelas, então tá sem empréstimo. Então eu tô assim, tá vendo a minha bolsinha? Depois das 11 é isso que a gente vai...

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0: Neuza Silva.
1: Boa noite, Alex Bono. Boa noite, Holly. Aqui é a Neuza Silva, de Cristóvão Colombo.
2: Vitória.
1: Neuza. Carol, nós estamos aqui curtindo a nossa sexta-feira ao som da Litoral. Estamos aqui comendo uma pizza, afinal, sextou, né? E claro que nós estamos o quê? Sintonizados na melhor rádio do nosso estado. Porque na Litoral, eu tô legal!
3: Você tá me tratando.
0: E elas provam.
4: Eu amo isso,
0: e
4: cara!
0: E elas provam que estão ouvindo. Beijão pra vocês e bom apetite, hein? Pizza, ia, né, Alex?
4: Pizza.
0: Ia.
4: É quem é, Neuza?
0: Neuza Silva.
4: Neuza. Atenção, vizinhos da Neuza, tem pizza de graça pra turma aí.
0: Beijão pra vocês e bom apetite.
5: Boa noite, Alex.
0: Alex.
5: Oliver.
0: Hello.
5: Duplinha maravilhosa.
0: Jesus.
5: Acabei de chegar. Deus abençoe vocês.
0: Amém.
5: Feliz sexta. E que vocês continuem sempre sendo muito, muito, muito...
0: O quê?
5: Esses locutores maravilhosos que vocês são.
0: Tá? Nossa, muito obrigado. Sandra Witt, direto de Santa Bárbara.
4: Sandra, sua linda, um final de semana maravilhoso pra você.
0: Beijo, Sandra. Eba. Obrigado pela participação, tá?
6: Boa noite, quem fala aqui é Duda Mel, quero mandar boa noite, minha amiga Eixola, Juliana, Daniele, Chiquinho, Adriele, aqui no Poço Carioca em Cachoeirim, boa noite.
0: Boa noite, beijo pra você, Duda Mel, em Cachoeiro, Sintonia 101.1.
4: Gostei do nome. É diferente, né?
0: Ashley.
4: Não, é Eixola, não é?
0: Eixola.
4: É.
0: Eixola, né? Eu acho que é Ashley, é o nome da netinha da Norma Baby de Flechal.
4: Tem o Ashley, tem as nossas promotoras, são três, em nome gringo, que é maravilhoso.
0: Nossa,
4: a Britney, a Britney, a Ashley e a outra lá. Esqueci agora o nome. Espero que eu esteja ouvindo, cara, porque é maravilhosa. Amiga querida que a gente não lembra. Mas Ashley, Britney, beijos.
0: Beijo pra Jezebel, ela manda beijo pros filhos Tiffany, pra Stephanie, Thierry Wanderson, também Stephanie, Jussara e o esposo Matusalém, toda a família lá em Serra Mar. Deixa eu ver aqui mais cima, coloca na tela.
4: Tá igual, a gente tá igual Três Graças.
0: Por quê?
4: Um bloco só de nomes diferentes.
0: Por quê? Agora seria... Não, mas agora...
4: Não, porque lá em Três Graças é o quê? Gerluce, é Joelle.
0: Joelle?
4: É o Ferrete, é Arminda. Ó cada nome lindo. É, meu filho. Saudades, aí. Saudades, inclusive.
0: Puxa vida. Aqui na tela, Corujão mandou pra gente essa foto aí.
7: 29 de maio, última sexta-feira do mês. Ah. Boa noite, Oliver. Boa noite, Alex Bode. Boa noite, meus
4: Boa
7: amigos
4: noite.
7: E amigos de grupo, moradores do bairro Bonfim e ouvindo a Litoral. Luiz Corujão, do bairro Bonfim. Já iniciei minha sexta-feira com a minha esposa Lacinelli tomando um vinzinho e depois aquela geladinha. E vamos que vamos. Se liga na Litoral que você fica mais que legal. É nóis.
0: Valeu, Corujão. Obrigado, cara, pela participação. Não tem limite. Vai de vinhozinho agora. Tá com o seu Cabernet Sauvignon. Malbec.
4: Você que conhece vinho
0: argentino?
4: É dos caros?
0: Não sei.
4: Só pra saber se eu pego o WhatsApp e mando uma mensagem no privado aqui pra fazer amizade.
0: Não sei se esse é o do caro, não. Mas obrigado, Corujão, pela participação. Alex Bono.
4: Fales.
0: Esquecendo nada, não?
4: Hoje é o 400 conta, pisálima, oi!
0: O último, inclusive, né?
4: O último, caramba, rapaz!
0: Então daqui a pouquinho, né?
4: Vamos ligar daqui a pouco.
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4: Esse estourou. É o meu filho. 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
0: Baratinho?
4: Baratinho, meu filho. R$ 140, graças a Deus. Existe loja de departamento.
0: 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Em boa sorte.
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0: na Litoral, eu tô legal, 7:37, na sequência dos 60 minutos, direto só de música, sem comerciais, uma pausa, porque agora...
1: Vamos fazer alguém feliz!
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0: Então, última sexta-feira, último dia útil desse mês de maio, o seu telefone vai tocar agora. Vamos entregar R$400 em vale compras na Pisale Calçados. Chamando. Opa!
1: E agora? E aí?
0: Tomara que atenda. Vamos entregar ao vivo aqui o seu vale compras de R$400 para você comprar o que quiser na Pisale. Opa! Atendeu? Alô?
1: Oi?
0: Alô? Alô? Pô, não entendeu não. Sinal de nada. Insistiu nesse aqui?
1: Será que desligou? Ah, insiste.
0: Vou insistir, hein? Vamos de novo ligar pra esse mesmo número. Atenção.
1: Os bonzinhos hoje. Desligou mesmo, que legal. Né?
0: Então tá, perdeu R$400 em vale compras da Pisale Calçados.
1: Nossa, que pessoa boa você, né?
0: Ué, eu?
1: Joga na cara.
0: Outro telefone então vai tocar agora. Vamos entregar para você esse presente da Pisale Calçados e Litoral FM. Chamando. Tomara que atenda. Entendeu?
2: Oi.
0: Oi. Boa noite.
2: Oi.
0: Tudo bem?
1: Tudo bem?
2: Alô? Tudo bem.
1: Tudo bem? É Osvalda?
0: Não. Não desliga, não se assuste. Você tá ao vivo, tá todo mundo ouvindo você agora, hein, Edna?
1: Você está na Rádio Litoral, mulher. Por que que você não tá ouvindo a Litoral agora, nesse momento? A gente ligou pra cobrar isso.
2: Eu tô me preparando pra poder ir pra festa de Diana, ver Simone Mendes.
1: Ah, tá bom.
0: Tá desculpado, então, tá desculpado.
1: Desculpa, mas ó...
2: Vou ver a Nathzinha lá.
0: Olha.
2: Pode ter certeza disso.
1: Tá, mas isso é um motivo pra ir pra festa? Ver a Nathzinha?
2: Não, claro que não é pra poder ver a Nathzinha,
1: pelo
2: né?
1: amor de Deus.
2: Eu ouvi na rádio hoje e tava ouvindo ela falar que ela ia de chapéu rosa.
1: Ah.
2: Eu estou indo toda de preto.
0: Eita.
2: E eu vou ver ela lá, se Deus quiser.
0: Vai sim.
1: Não, vai ver. Vai, com certeza vai ver que vai chamar a atenção de longe. Mas se fosse o Rolê Berino, seria uma atração mais divertida.
2: Ai,
1: seu
2: lindo.
1: Não é?
2: Todos os dias!
1: Ai, que legal!
0: Ô, Edna, obrigado pelo carinho. Estamos aqui ao vivo agora, nessa sexta-feira. Você aí tá... Como é que fala os preparativos pra festa? Como é que é? O esquenta, né?
1: O esquenta. Não, mas é o esquenta na bebida ou arrumando cabelo? Você parou em qual agora?
0: Em qual
1: no
0: quase?
1: Da chapinha,
2: eu parei,
1: no quê?
2: Eu tava no segundo tênis. Eu calcei no segundo tênis pra poder ir pra festa de Viana.
0: Então tá precisando de tênis, então. Ó. Então você vai fazer uma compra nova, então, agora.
1: Esse tênis, eu acho que chamou pro presente que a gente quer te dar, mulher.
2: Ah, caraca, você tá doido?
1: Ah.
2: Eu sou a última penteada da Pisale?
1: Olha, você, meu Deus, mulher, do céu. Olha isso, que coisa!
0: Mais que merecido!
3: Hoje comemorar.
0: Nossa, um presente mais do que bem dado, Alex.
1: Muito mais do que bem dado, você é maravilhosa.
0: Merecido, então. Ô, Edna,
2: eu vou colocar no Viva Voz pra minha família ouvir, tá?
0: Então, bota.
1: É mais fácil ligar o rádio. É mais fácil ligar o rádio que você tá ao vivo.
2: Fala, Nicole, minha filha.
0: Isso aí, Nicole.
1: Ei, Nicole.
0: E aí,
1: Nicole.
0: Se tiver com o rádio aí, fica mais fácil com o Alex.
2: Oi, eu sou Nicole, filha da Edna, presenteada.
4: Oi, eu sou Nicole, filha da Edna, presenteada, que escuta todo dia a rádio de vocês.
0: Nossa,
1: maravilhosa.
2: Hoje eu abri a
1: sessão
2: por causa da festa de Viana.
1: Ah, tá bom então.
0: Tá perdoado então, Edna.
1: Tá perdoado. Mas pra perdoar mesmo, quando você vê a Nathzinha, você pega aquele chapéu rosa e coloca na sua cabeça e sai correndo.
2: Não, vou tirar foto junto com ela, depois a gente vai postar.
0: Isso, posta e marca a Nathzinha, marca todo mundo lá então, tá?
2: Tá bom.
1: Faz chifrinho nela, aí você tá perdoada. Na foto, tá?
2: Nossa, gente, eu tô de bobeira aqui, assim, não é possível, gente.
0: Ué, você não participou? Fácil não é, mas alguém vai ganhar. Alguém sempre ganha e hoje chegou o seu dia de ganhar.
1: É pra ser, seu, mulher. É pra ser seu. Porque a gente sempre tem uma lista aqui. Antes de você, a gente ligou pra alguém que não atendeu. Que então é pra ser você.
2: Sério?
1: Tá, é pra ser você. Parabéns. Ué, você tava na suplência.
2: Obrigada. Oh, caraca, eu fico ouvindo quando alguém não. Eu fico torcendo assim. Não atende, liga pra mim, não atende.

0: Funcionou, funcionou
1: aqui,
0: então.
1: Uma coisa pra vocês, eu fui presenteada em setembro, dia 27 de setembro, eu estive aí com o Holiday e a Natizinha, eu ganhei um kit da Lecker, eu estive aí e falei assim, caraca, vou ser presenteada em algum momento, não. Que eu adoro vocês, você tá doido.
0: Edna, obrigado pelo carinho, a gente agradece aqui em nome de toda a equipe, tá, Edna?
1: Tá bom, gente.
0: Agora é só aguardar que a produção vai entrar em contato, né, Alex?
2: É isso,
0: a
2: sua preocupação agora é cantar as músicas da Simone Mendes, isso. Gritar muito lá. É isso, agora vai curtir e se divertir. O prêmio depois a gente entrega. Beber também, ai Deus, bebe por
1: aqui,
2: mim,
1: eu tô
2: como
1: rindo
2: queria.
1: Que meu Uber chegou, gente.
0: Então tá. Vai, tchau, Ed.
2: Espero que o Uber esteja ouvindo a rádio. Pelo menos ele, Ed.
0: Beijo. Sacanagem. Parabéns, Edna. Edna da Silva Almeida, ela morada de Santa Fé, Cariacica.
2: Bem, se o Uber que chegou aí foi nesse endereço, você já pega e fala aí, ó. Eu acabei de ouvir que você ganhou R$400. O valor vai aumentar, tá no dinâmico. Meus amigos motoristas, muá, muá.
0: É isso, gente. Muito obrigado por todas as participações. 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
2: Demais, né, conta.
0: Então que as próximas, que o contrato seja renovado.
2: Por favor, porque ainda quero te dar de presente um salto-agulha.

0: na Litoral. Eu tô legal, são 7:54, quase na hora de eu ir embora, mas a gente continua com Alex Bono aqui na programação da número 1 do Espírito Santo. Bom dia, Alex.
1: Oi.
0: Bom pacote, eu vi aqui a...
2: Boa noite, Holliber e Alex. Ah. Tudo bem? Bete Vilma já pode dar um sinal, já foi, né? Ah. Um beijo grande pra todos da Litoral. E agora, o que, que a gente faz? A gente faz o churrasco e come. E vocês, beijo grande, grandes locutores. Aqui é Mariusa, da Morada do Sol, Colatina. Um beijo pra todos. Bete Vilma tá esperando, Fred. Ou melhor, Holliber.
0: Eu fiquei na dúvida se era o Scooby-Doo, mas não, era o Barney dos Flintstones.
1: Eu adorei isso daí.
0: Que isso. Um beijo. Obrigado pela participação direto de Colatina, frequência 95,3. Vamos colocar na tela agora, Alex Bono.
1: Manda.
0: A arte da Driele Bragança. Ô, Driele, cadê?
3: Boa noite, Alex.
1: Boa!
3: Boa noite, Holliber. Tô aqui fazendo, ó, meu crochêzinho, as encomendas.
0: Olha.
3: Com a minha cervejinha geladinha. E aqui, ó. Alex aqui escutando vocês, ó.
0: Legal.
3: Tô esperando, hein, vocês me ligarem, hein. Da Pizale.
0: Ah, puxa vida. Ô... Driele, já foi o sorteio, você ouviu aí, né? Com a sua Alexa, direto da Ilha das Caieiras, não foi dessa vez, mas boa sorte nas próximas, tá? E sucesso aí com o seu trabalho, fazendo um... Olha lá, um
1: e crochê. É bonito, né, cara? Isso tem talento, só pessoa com talento, cara, mesmo, lindo, hein? Obra de arte, ficou lindo.
0: Cada peça dessa aí, que parabéns pelo trabalho, tá? E boas vendas pra você. Tem Instagram, Driele? Tem algum contato? De repente, se você quiser que a gente fale aqui... Esse momento eu tô indo embora agora, mas deixa eu ver aqui mais quem. Ô, Fabrício!
4: Boa noite, Litoral, boa noite, Alex Boni e Holliber Kang. Quem fala é Fabrício, do Estrelinha, da região de Santo Antônio.
0: Ah.
4: Sextou, né? Gostaria que você mandasse um alô aqui pra minha esposa, Verônica, e para todos aqui da região de Santo Antônio, do Estrelinha,
0: ah,
4: e principalmente pro meu amigo Curujão.
0: Sim.
4: Luiz Curujão, do bairro Bonfim, que estamos tomando aquela cerveja geladinha. Sextou, sai cachorro, Litoral mais do que legal.
0: Valeu, muito obrigado, Fabrício, direto de Estrelinha, pela participação também. Bom, é isso. Alex Bono, bom trabalho, parceiro.
1: Muito obrigado, bom trabalho, final de semana.
0: Isso, amanhã eu tô aqui de 1 às 7 da noite.
1: É, se eu tô de folga, você trabalha, por isso que eu já me liguei aqui.
0: Então a gente se vê agora só na próxima segunda-feira.
1: Não fica triste, fique feliz, tá?
0: Gente, não, bom não, você
1: fica arrasado sem mim final de semana.
0: Precisa de uma folga você, esse moleque trabalha, gente, nossa mãe.
1: Trabalho, foda em cima de mim. Trabalho, eu pensei que é, sabe que é uma pessoa que trabalha, mas as contas não é a mesma coisa,
0: não,
1: sabe?
0: Não fecha a conta,
1: não,
0: né?
1: Fecha a conta, cara. Tá,
0: gente,
1: bom.
0: Fica com Deus, tá? Obrigado pela participação, bom fim de semana pra você, até amanhã, pra quem vai pras festas, boa festa, e sempre que possível, rádio sintonizado aqui na Litoral, primeiro lugar geral.

isso daqui a pouco. 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

0: chegando aqui na número 1. Bora startar mais 45 minutos.
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0: oficial do seu time, isso nessa sequência premiada, anota tudo, acabou a sequência, vai no litoralfm.com.br e deixa tudo lá, cadastra lá com seu nome, tá bom? Já pegou essa dica? Então vamos cestar bonitinho, daqui a pouquinho você ao vivo, manda o seu áudio, 27 999 86 1050, por aqui Alex Pony, eu te acompanho até as 11.
1: Tem cerveja aí? E tá gelada?

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0: Deus é mais. Cadê, ó? Ela que se despediu do Holliday. Chamo de Isa, Mariusa ou do Fred Simpsons, cara. O que, que é isso aqui?
1: Fica com Deus, Holliday. Porque senão não tem mais próximo Fred Flintstone.
0: Que isso?
1: E Betty Vilma tá logo aí. A gente faz o que quer, mas não pode. Porque Betty Vilma não deixa. Boa noite pra todos. Alex Boone.
0: Oi.
1: E o Holliday. Boa noite. Mariusa, morada do sol, platina.
0: Boa, Mariusa, muito bem, é um talento. Eu sou do Silvio Santos, mas oi, também só faço isso. Mas oi, tô que irritação em presença, você tá louco? Manda aí a sua, 27 999 86 1050. Manda salve pra quem agora? Quem tá aqui? Fala, Drica.
2: Nossa, mano, manda um beijo pra mim.
0: Mandar, meu filho. Tem que mandar um beijo especial pra Drica. Só parar rapidinho, porque ela liga até na recepção, meu filho. Antes de eu entrar no ar pedindo beijo. Faz sentido, criancinhas? Nenhum. Mas a gente tá tudo certo.
2: Como? Faço meu áudio ao vivo aí.
0: Pronto. Bom final de semana. Tá ótimo, meu amor. Quem mais aqui? Fala, Caetano.
3: Boa noite, Alex Moreno, comando hoje aí nessa sexta-feira aí gostosa aí.
0: Foi.
3: Teve propício pra carimbar um CPF registrão.
0: Que isso?
3: Né? Um CPF aí do Mídio Gazulo. Eu quero uma camisa suada aí.
0: Olha.
3: E mandar pro meu vizinho aqui, Dona Enica, Evelyn, Erika, Rodrigo e Carlos, Gabriel, Eduardo, Bicudo, Cida, Heloísio.
0: Eita.
3: Ela, baiana retada. Ela mesmo, Aline, tá parado no Infa. Ana Aparecida, Flor do Campo, deusa de ébano. E vamos que vamos pra cima, aqui pra baixo, mano. O litoral tá legal.
0: Carimbar o CPF, cara. Muito cuidado com isso. Atenção, hein? Você tá louco. Desse desejo seu aí, você deve ter carimbado uns 3 CPF já. Feito, né? Daqui a pouquinho cresce aí e faz aí o CPF. Você tá louco. Cuidado. Ó, 30 segundinhos a gente volta com mais música. É só 30 segundos.
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0: Fogo! Quero ver as imitações! Como é que tá? Quem que vai imitar o Silvio Santos, cara?
1: Muito boa noite pra toda a galera que se liga aí da Rádio Litoral. Todo mundo, nosso abraço carinhoso a todos os nossos amigos participando aqui da programação da Rádio Número 1 do Espírito Santo. Vai, oi! Vocês querem música?
0: Oi, eu quero pra onde?
1: Toca música pra dói!
0: Música, daqui a pouco. Quem mais? Que isso?
2: Cantatão. E agora?
0: Que isso?
2: O que a gente faz? Vamos ouvir a Rádio Litoral.
0: Eu adoro isso daí, cara. Só tem gente maluca aqui, eu amo. Seguinte, você no comando, tá vindo na sequência. É hora de pedir música, então vamos lá. Oê, no ritmo, vai! Ritmo! Ih, papai! A sexta-feira. Ai, Deus, pelo amor de Deus, descanse em paz. Desculpem se ouviu, não me assombra.

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0: chegando por aqui, Alex Bondi, é sexta-feira.
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0: Na farrinha da sexta-feira do jeito que a gente gosta. Fala, David.
4: Tá bom, você tá bom?
0: Tô ótimo.
4: Beleza? Boa noite.
0: Bem.
4: David, aqui do Goiás,
0: aí,
4: em Goiânia.
0: Aí.
4: Ô, Alex, manda pra gente aí essa música que eu vou te mandar aí, o print.
0: Essa daqui, ó.
4: Cara, não sei falar o nome dela, não.
0: Ó, que delícia.
4: Você achei muito massa ouvir hoje. E queria ouvir o nome no comando. Outra coisa também, se acaso não der pra passar, cara, essa aí, pode ser aquela do celular, tá bom? Apoia o sinal, atende o telefone. Presta.
0: Vai ser essa que você pediu mesmo, que você mandou aqui pra nós. É o Whitney Houston. I Wanna Dance With Somebody. Isso aqui é a cara da sexta-feira. A rede.

0: Essa sexta-feira faça isso, matando saudades também. Whitney Houston. I wanna dance with somebody. Demais, demais. David mandou muito bem. The next. Cadê? Drielle Falas.
1: Já que eu tô no comando, toca aí pra gente. Jonathan Costa, nova geração.
0: Ui.
1: Pra galera aí que viveu, lembrar. E bora que sextou, hein?
0: Turma tá com pouco fogo, hein? Pouquinho, quase nada.

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0: Vem chegando, clássica! Você no comando, que isso, hein? Olha lá, olha lá.
1: Esse foi emoção.
0: Você tá louco. Tanarã. Esse toquinho, hein? Eita!
2: Eu no comando, toca aí, rap do Silva. Na litoral eu tô mais do que legal, super legal.
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1: Sexta-feira, enquanto isso que rola a Voz do Brasil, você pode já pedir o seu som pra você no comando 20 pras 11, tá? Você viu que você pode ir pra lá, pra cá, pensa no dance, no pop, no sertanejo, no pagode, você que manda na programação. 20 pras 11, então mais uma edição. Manda bem esse abraço aqui pra turma, cadê, ó? Ah, quem tá lá é Rafaele de Maria, tá lá em Colatina. Beijo pra você, bom final de semana, Rafaele. Também aqui, ó, Laila. Oi, boa noite, tudo bem? Queria pedir a música do Dela Cruz pro esposo Matheus. Tá trabalhando agora ouvindo a Litoral. Fico alô, então, Laila Maria, pro esposo Matheus. É áudio, hein? Tem que mandar áudio. Também aqui, ó, o Vitor. Manda abraço aqui pra gente, tá? Ele e a Carol comendo tira-gosto e tomando Roma. Tá lá em Cachoeiro Itapemirim. Valeu pra vocês aí, Vitor. E também a Carolzinha com tira-gosto. Que delícia. Crema gelada agora. Agora também, criancinha, será que pode na Voz do Brasil? Será que conta ainda com carga de trabalho a Voz do Brasil? Não sei, cara, vou arriscar. Ai, ai. Quem mais aqui? Alex, manda mais beijos pra Ritinha de Serra Dourada 3. Um beijo, então, pra Ritinha. Quem mais aqui? Sidney, tá lá com o filhão, Gabriel, Luiz Felipe, Ilha dos Aires, também curtindo a programação da Litoral. E a turma que vai participando e vai chegando. Daqui a pouquinho eu tô de volta. Às 11. Ah, não, às 10, pelo amor de Deus. Às 11 eu tô indo embora. Às 10, depois da Voz do Brasil, ao vivo pra todo Espírito Santo, pra fazer mais bagunça, tá bom? Segue lá no @AlexBono com 2 N's. Vai lá que a gente vai se vendo no Instagram, tá bom? Bom final de semana pra quem fica por aqui. E pra quem volta, até daqui a pouco.

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3: Olá, boa noite.
4: Boa noite para você que nos acompanha em todo o país.
3: Sexta-feira, 29 de maio de 2026.
4: Vamos ao destaque do dia: avanço da economia.
3: Brasil registra crescimento de 1,1% nos primeiros três meses do ano.
4: Produto interno bruto foi impulsionado pela agricultura e consumo das famílias. Luana Karen.
5: Em valores correntes, ou seja, sem descontar a inflação, o PIB somou 3,3 trilhões de reais.
3: Recursos para a saúde. Mais 225 milhões de reais serão investidos em equipamentos para cirurgias gerais e oftalmológicas. Graziela Mendonça.
6: São equipamentos para operações como vasectomia, laqueadura e catarata. A expectativa é reduzir o tempo de espera para as cirurgias no Sistema Único de Saúde.
4: Petrobras anuncia 72 bilhões de reais em Sergipe para a fábrica de fertilizantes e exploração de óleo e gás em águas profundas.
3: Durante evento, o presidente Lula pede respeito à soberania brasileira, após Estados Unidos classificarem PCC e Comando Vermelho como grupos terroristas.
7: Não aceitamos ser tratado como um moleque. Nós não sabemos ser tratado como se fosse uma republiqueta. Não brinque com a soberania desse país, não brinque com a nossa democracia, não duvidem das coisas que nós fazemos aqui nesse país.
4: Move Brasil, já está disponível financiamento para a compra de novos caminhões e ônibus mais seguros e sustentáveis.
3: Hoje, na apresentação da Voz do Brasil, Mariana Jungmann e Luciano Seixas.
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3: O consumo das famílias e a agricultura ajudaram no crescimento do país no primeiro trimestre deste ano.
4: O IBGE divulgou hoje que o PIB, Produto Interno Bruto, aumentou 1,1% no período, com resultado positivo em três setores: agropecuária, indústria e serviços.
3: Lembrando que o PIB é o resultado de tudo que é produzido no país.
5: Na chácara de 3 hectares, em Tangará da Serra, no Mato Grosso, José Francisco de Souza planta de tudo. E de tudo, a terra dá. Tomate, brócolis, cebola, repolho, cebolinha, alface, couve, milho. A produção é vendida nas feiras, mercados e enviada a escolas públicas da região. Em 2025, José conseguiu financiamento do Programa Nacional de Fortalecimento da Agricultura Familiar, o PRONAF, para a construção de 3 estufas na propriedade.
8: No ano de 2025, a gente conseguiu o financiamento do PRONAF. A gente precisava aumentar a produção e conseguimos financiamento para construir 3 estufas na propriedade, onde melhorou bastante e aumentamos bastante a nossa produção.
5: Puxado pelo campo e pelo consumo das famílias, o Produto Interno Bruto do país cresceu 1,1% no primeiro trimestre de 2026, comparado ao último trimestre de 2025. O PIB é considerado o termômetro oficial da economia. Ele